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2: 9:02, 9:02, o Iraí Reban quer ouvir é de pena de mim com JM.

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0: abraço pra Jussara Breda, ligado com a gente. Um abraço aqui pra quem também mais aqui, né? Foram o Hernani e pra Eleni, estão ligados com a gente, né? O Hernani e a Eleni. Quem mais aqui, né, Furão? Vamos olhar aqui, né? O Nelson da Silva aí, ligado com a gente, né? A Leoni Pitol, ela e o José Ironi da Silva. O Almerinda Lopes, um abraço. O Dyson e a Eliane. O Hernani Peterman, que é top som, daqui a pouco eu toco. Essa aqui vai pro Valério Castro. Essa aqui também vai pra Ivane e pro Leandro lá na Sangafunda. Essa aqui também vai pra Marina. Essa aqui também vai pra Selvina.
1: Chegando um novo sucesso aí, eu quero todo mundo na sala dançando com o Valdir Paz, assim ó.

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1: 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Agora 9:18, 9:18, 104 FM, Cerro Branco, vamos lá! Vamos mandando aqui, o Hernani Petterman pediu Top Som. Quem mais pediu Top Som aqui? O Vani. O Vani tá mandando pra Dona Naura, pro Ari, tá mandando pra toda a família, especialmente pras gatinhas sorteiras. Ele tá avulso agora, né? Bicho velho tá sorteiro, tá sorto das patas, bicho velho.

0: Agora, seguinte.
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1: Agora, 9 horas e 28 minutos, para Almerinda Lopes, também para o Dyson e para Eliane. Aqui também, para quem que pediu aqui, né? Para quem que pediu aqui, o Neca, né? Cadê tá o pedido do Neca aqui, né? Onde é que tá aqui o pedido do Neca? A música para os familiares de Cerro Branco, na escuta do programa, para a esposa Cleusa, para a filha Gabriela, um popurrí do Cruzeiro do Sul.

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0: Nove horas e 42 minutos, agora o pedido do Ari. O Ari tá ligado com a gente aí também, né, Ari? E ele pediu aqui, vamos ver uma coisa, né? Vamos ver uma coisa aqui, né, o pedido do Ari. JM Gordinha para minha mãe Naura, para os meus irmãos, cunhados, tios, filhos, o Ariel, e para todas as minhas amigas, parentes, agradeço se for atendido. Vamos lá, gordinha!

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3: 9 horas 47 minutos e a 104 é o programa da noite. Líder de audiência, sempre ao vivo pra ti, amigo ouvinte. Vamos trazer aqui pedido de quem? A Tatiele e o Fabiano Miller pediram aqui o nome dessa. É uma música em forma de declamação, né? Ela pediu aqui pelo trecho que ninguém vai. Um dia ninguém vai lembrar seu nome. O nome é Nada é Nosso.

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0: Faltando 5 minutinhos agora para as 10h64, é a FM Cerro Branco. O Tibúrcio lá em Santa Cruz quer ouvir um bagual corcoviador.

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10:02, mandando mais abraços aqui pro Michael Coles, um abraço pro Vantuíri, pra Carmen aí também ligados com a gente, a Vera e o Carlos, pessoal aí participando direto com a gente, coisa boa, né? A gente acaba trazendo pedidos aí porque é muita participação, tá? Vamos lá, trazendo agora o pedido da Terezinha, que foi a segunda a me ligar logo no início do programa. Amor Distante, ela e o Neri e os amigos e amigas aí, ó.

Agora 10 horas e 12 minutos, vamos lá, vamos trazendo mais um aqui, o Darcy Sirley, vamos ouvir a banda Classe A. Vamos mandar essa pra Nelson, pro Neco Wilson, Miguel Jussara, Pietro, Milena, Juninho, Júnior, Kenia, Brunildo, José, Unilo, Aeni, Elenil, Fernandinho, Andriele, a Joselaine, Lumiro, Gabriel, Guilherme, Giovana e os amigos e amigas.

0: Maravilha!
1: 10:20, seguimos em frente trazendo mais música aqui. O Derli Machado, ele pediu Baitaca e Mano Lima, Guasqueiro e Domador.

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1: Agora 10h25 minutos. O vinho que não tem álcool. O vinho de codorna. Olha, olha, olha. Vamos. Vamos lá. Vamos. O Fernandinho, pro seu Nilo, pra Eni, pra Eleni, pra Andriele.

Agora pra Vera e pro Carlos, ligados com a gente aí, pra Terezinha e pro Neri também, Quarteto.

Agora 10 horas e 41 minutos. A minha amiguinha Mike, né? Tá esperando a música dela ainda, né? E vai ouvir aí Menos é Mais com Simone Mendes. P de Pecado.

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2: Vinte e três horas e 14 minutos.
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2: 23 horas e 52 minutos.
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1: 0:10.
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1: 0 hora e 26 minutos.

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2: Uma hora e 41 minutos.
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1: Agora, assim vocês terminaram de bater palma, vamos beber junto, né?

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2: 2 horas e 19 minutos.
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1: 2:36.
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2: Quatro horas e sete minutos.
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2: 4 horas e 45 minutos.
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1: 5:03.
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0: 6 horas.
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Esta é a ZYM472-104,9 FM, a emissora da Associação para o Desenvolvimento do Ser Branco, que neste momento estamos iniciando nossos trabalhos relativos à terça-feira, 6 de outubro de 2026. A todos, nosso muito bom dia. Vamos para a nossa mensagem do dia.

Para você subir na vida, dois degraus existem de suma importância. São representados por dois verbos, amar e servir. Jamais desanime na escalada dos valores da alma e procure em todas as circunstâncias amar e servir a todos e a tudo para ajudar ao máximo o progresso do planeta que recebe tão generosamente auxiliando-lhe a evolução. Bom dia e uma ótima terça-feira. 6:06, estamos chegando mais uma vez nesta manhã. Manhã nublado, 14 graus, deu uma chuvinha leve. Com isso nós vamos iniciando então mais um Acordando com a 104. Nosso primeiro espaço... Roda do chimarão. A todos aí que estão no chimarão ainda, né? Uns já terminaram, outros estão começando, outros estão ainda deitados na cama, com o seu radinho ligado, né? Isso aí, né? E com isso nós vamos então iniciar aí rodando as primeiras músicas e aguardando, né, sua ligação para quem quiser participar, né? Estamos aí.

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6:13, 6:13, a 104,9 FM, Rádio Conselho Branco, e o Roda do Chimarão, né, nesta manhã de terça-feira. E vamos adiante. Vamos atendendo, então, a Terezinha, né, já estão na sintonia, e o Neri. Querem ouvir a música dos atuais, Rio Azul, é, para oferecer lá para o Darcy, para a Shirley, para todos os amigos e amigas, é, para nós da rádio, para mim, para a esposa e demais. Todos então vão ouvir Rio Azul.

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2: Olá, são 6 horas e 21 minutos, 6h21, temos aí, então, aí na sequência aí da nossa programação, né, quem pediu aí, seu Dibirto, né, seu Dibirto tá lá na sintonia, quer ouvir uma música para todos e para nós da rádio, para todos que trabalham aqui, para todos os ouvintes que estão na escuta, né, para mim e para a esposa, né, vai então aí a próxima música da programação, seu Dibirto.

Falecimento por intermédio da funerária GAS. Noticiamos o falecimento de Alzedina Pereira Jorge, mais conhecido por Cida. Filhas Jocelane Pereira da Silva e esposo José Valderi da Silva e Roselane Pereira dos Santos, esposo Fabiano Prestes, netos Josânia e esposo Jailson, Jordana e esposo Jardel, Josué, Josiane, esposo Tiago, Guilherme, bisnetos Luísa, Jordão e Tião, irmãos, cunhados, sobrinhos e demais familiares e amigos, então comunicam então o falecimento de Alcedina Pereira Jorge. Faleceu ontem em sua residência aos 93 anos, residia no Palmital. O corpo será velado por intermédio da funerária GAS a partir de ontem às 15 horas desta segunda-feira. O corpo está sendo velado na capela da Igreja Católica Bom Pastor do Palmital e a cerimônia de despedida será realizada hoje, terça-feira, às 8 horas. Seguida será, o corpo será sepultado no cemitério da mesma comunidade. Então, por intermédio da funerária GAS, noticiamos o falecimento de Alcedina Pereira Jorge, mais conhecida por Cida. Temos mais uma nota de falecimento por intermédio da funerária GAS, que comunica o falecimento de Maria Conceição da Silva Bordignon, esposo Alvino Bordignon, em memória, filhos Terezinha Bordignon e família, Janete Bordignon e família, Nelson Bordignon e família, Gilmar Bordignon e família, Rogério Bordignon e família, Daniel, netos, bisnetos, irmãos, cunhados e demais familiares. Faleceu ontem, dia 5, no Hospital de Paraíso do Sul, aos 82 anos. Residia na linha alta de cima, Cerro Branco. O corpo será velado por intermédio da funerária GAS na Igreja Católica Nossa Senhora de Lourdes, da linha alta de cima. A cerimônia de despedida será realizada amanhã, terça-feira, portanto, hoje, dia 6, às 16 horas. Seguindo, seu corpo será sepultado no cemitério da mesma comunidade. Serviços fúnebres a cargo da funerária.

Operária Gás, noticiamos então o falecimento de Maria Conceição da Silva Bordignon. Muito bem, são 6:28. Vamos na sequência da nossa programação, né, desta manhã de terça-feira, né? Terça-feira, isto, temperatura 14 graus, né? E já deu uma chuvinha durante a noite, né? Vamos então na sequência, né? Vamos atendendo então seu Darcy, né? Seu Darcy do Travessão, né? Pediu aí também uma música para nós ali, a todos os ouvintes, né? Para Neri, para Terezinha, né? E para nós da rádio, né? E para a esposa Cirlei, a todos, né? Pediu aí Cleiton Borges, uma só lajota.

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3: 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Você tem aí, podem retirar lá no Mercado Dil. Muito bem, vamos lá, na sequência, vamos nosso Roda do Chimarão, nesta manhã de terça-feira, tá logo vai começar aí propaganda eleitoral, e vamos então até dia 20 e pouco novamente, mas daí é pouco tempo. Muito bem, temos aí então Correio do Povo, Assembleia Legislativa do Rio Grande do Sul terá bancada feminina histórica e com perfil maior conservador. Então, aí entrou aí a bancada feminina junto, né? O número de deputados cresceu de 11 para 16 integrantes, porém, houve mudança no equilíbrio das forças políticas. Deputada estadual mais votada, né, do Rio Grande do Sul foi Adriane Cherini, prioriza pautas voltadas às mulheres e idosos. Flávio quer debater com Lula e avalia convites para confrontos, diz Rogério Marinho. Deputado federal mais votado no Rio Grande do Sul foi Maurício Marcon. Celebra reeleição e projeta segundo mandato, né? Temos aí várias, mas é... Michel Temer anuncia apoio a Flávio Bolsonaro no segundo turno. Ministro do STJ, objetivo da campanha do segundo turno é ampliar votação no Nordeste e diminuir abstenções. Então tá, vamos lá, vamos com mais música, né? Vamos com mais música no Roda do Chimarão.
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6:44, vamos ver o que que nos diz aí a previsão do tempo para hoje. O sol aparece entre nuvens nesta terça-feira no Rio Grande do Sul, mas várias regiões ainda terão momentos de maior nebulosidade. O começo do dia tem chance de garoa ou chuva em pontos do Nordeste Gaúcho, principalmente entre a Grande Porto Alegre e Serra e Litoral Norte. No decorrer do dia, não se afasta a possibilidade de precipitação muito fraca, isolada em alguns locais da metade norte. Na capital, as mínimas são de 15 e as máximas vão só até 22. O dia começa ameno para esta época do ano e a temperatura não deve subir muito. À tarde, será de temperaturas agradáveis com vento do Nordeste moderado e ocasionais rajadas do leste gaúcho. Então, aqui no nosso centro, aqui já choveu um pouquinho esta noite, né? Talvez não vai chover mais, né? Eita lá, né? Vamos lá, vamos com mais música, né? Vamos com mais música no nosso Roda do Chimarão. Era até bicharada, tá na hora, né? Já tá tarde agora, né? O dia já tá muito claro, né? Vamos lá, vamos tratar, vamos tirar o leite da vaquinha, né? Isso aí, tratar o terneiro.

6h49. Seu Wilton Mings também já mandou seu bom dia, né? Hoje é dia do prefeito, né? Hoje é dia do prefeito, né? E dia do tecnólogo, né? Tecnólogo, né? Então hoje é dia dos prefeitos, né? Então tá aí, um abraço a todos os prefeitos aí da região, né? E vamos lá, já são 6h49.

0: Son 6 horas y 53 minutos. Tenemos ahí então accidentes, Dupla pulou do veículo antes da colisão contra um caminhão da prefeitura. Caso aconteceu na RS-400. Um grave acidente de trânsito envolvendo dois caminhões foi registrado no quilômetro 15 da RS-400 na Picada Carnop na tarde desta segunda-feira. Segundo informações apuradas no local, um dos caminhões, que era uma empresa que teria perdido os freios e colidindo contra um caminhão da prefeitura de Candelária, carregado com cascalho. Ainda conforme as informações iniciais, os dois ocupantes do caminhão, que teria ficado sem freio, pularam do veículo antes da colisão e ficaram gravemente feridos. Eles foram encaminhados ao hospital de Candelária. Tá aí lá, quanta coisa acontece nessa estrada lá, né? Essa estrada, muito, muito caminhão fica sem freio lá. Cada vez que o cara passa lá é um arrepio, né? É um arrepio nessa estrada lá. Muito bem, vamos lá. Vamos lá, vamos atendendo, né? Bom dia, dona.
1: Bom dia, eu também estou na sintonia da Rádio Picom, tomando meu chimarrão, me manda uma música também. E um bom dia para ti e tua família também.
0: Muito bem, um abraço, dona Nair Treichel, está lá na sintonia do programa e quero ouvir então uma música, oferecer para todos aí. Vai então, um dobrado alegria.

0: Muito bem, são 6 horas e 57 minutos. Temos ainda aqui acidente entre dois caminhões, já falei, né? Veículo furtado há 7 meses em Venão Soares é localizado depenado em Rio Pardo, né? Então, aí, depois de 7 meses. Polícia Civil prende 2 homens por tráfico e corrupção de menor em Sobradinho. Manchetes do portal Gás aí de Santa Cruz do Sul. Vamos ver o que, que temos aí no portal Gás aí também, né? Portal Gás aí de Santa Cruz. Câmara aprova lei orgânica da Procuradoria-Geral de Santa Cruz do Sul. Eleitor que faltou no primeiro turno pode votar no segundo, né? É mais fácil agora, né? Heitor Schull aumenta fim de ciclo. Região perde espaço. 2 audiências públicas vão analisar impacto sobre a concessão da RS-287. Processos envolvem efeitos da pandemia, da guerra entre Rússia e Ucrânia e da calamidade. É, mais uma desculpa, né? Semana será marcada por pancadas de chuva no Vale do Rio Pardo. Estabilidade retorna nesta segunda-feira, enquanto que as temperaturas aumentam. Dois homens ficam feridos após colisão entre caminhão, né, que eu já falei, em Candelária, né? Muito bem, são as principais manchetes aí da nossa região. Vamos lá, então, encerrando aqui, 7 horas, encerrando aqui o Roda do Chimarão.
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0: Roda do Chimarão volta amanhã, a partir das 6 horas. Na sequência, espaço nossos avisos, comunicados, recados, apoiadores e convites.
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1: Muito bem, temos aí edital de convocação da Assembleia Geral Extraordinária. Os sindicatos trabalhadores, agricultores, familiares de Cerro Branco, por seu presidente, senhor Augusto Luciano Pribe, no uso das atribuições que lhes confere o Estatuto Social da entidade, convoca os associados e associadas em dia com suas obrigações sociais para participarem da Assembleia Geral Extraordinária a realizar-se dia 15 de outubro de 2026, tendo como local a sede do sindicato na Avenida 12 de Maio, centro de Cerro Branco, com primeira convocação às 8h30 e com a presença de 50% dos associados em dia, com anuidade. Segunda convocação às 9h, com a presença de 30% dos associados em dia com as anuidades. E a última convocação às 9h30, com a presença de 10% dos associados em dia com anuidade, conforme abaixo discriminados. Ordem do dia. Escolha e aprovação da comissão eleitoral. Segundo, leitura, discussão e votação da ata. Cerro Branco, 30 de setembro de 2026. Augusto Luciano Pribe, presidente. Era esse então nossos avisos comunicados que nós tínhamos para esta manhã de hoje. Voltamos amanhã. Vamos um pouquinho de música e já voltamos com o programa da Emater.

0: Olá, gente amiga! 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
1: Valorizar os alimentos produzidos na própria região também é valorizar saúde, cultura e sustentabilidade. Frutas, hortaliças, grãos, ovos, leite e outros produtos locais fazem parte da história alimentar das comunidades e podem ajudar a tornar as refeições mais variadas. Quando o consumidor escolhe alimentos produzidos perto de casa, também se aproxima de quem produz e conhece melhor a origem daquilo que coloca no prato. Esse consumo pode fortalecer a agricultura familiar, movimentar a economia local e ajudar a preservar hábitos alimentares próprios de cada região. Além disso, alimentos da época costumam estar mais disponíveis e podem estimular mudanças no cardápio ao longo do ano. Conhecer e aproveitar aquilo que é produzido localmente é uma maneira de aproveitar alimentação saudável, identidade cultural e desenvolvimento rural. Saúde e ecologia também passam pelo reconhecimento dos alimentos, dos produtores e dos saberes que existem no nosso próprio território.
0: Neste ano, a primavera ocorre sob a influência do El Niño, que deve apresentar intensidade muito forte. Historicamente, o fenômeno favorece chuvas bem acima da média no Rio Grande do Sul, especialmente durante a primavera. Diante dessa previsão de precipitação acima da média, com chuvas mais frequentes e intensas, o manejo de pré-plantio das culturas de verão deve ser realizado assim que possível. A orientação é aproveitar as janelas de preparo e semeadura quando houver condições adequadas de umidade do solo para a entrada de maquinário. Também é preciso atenção à necessidade de sistemas de drenagem nas terras baixas e sujeitas a alagamentos, devido ao risco de inundação e a possibilidade de permanência da água por vários dias. Acompanhe agora o panorama agropecuário. As lavouras de aveia branca estão nas fases de desenvolvimento vegetativo com 4%, florescimento 12%, enchimento de grãos e maturação com 25%. 7% já foram colhidas. A estimativa de plantio é de 387.697 hectares. E a produtividade média está projetada em 2.322 quilos por hectare. De modo geral, a cultura apresenta bom desenvolvimento, embora haja diferenças entre as regiões quanto às condições fitossanitárias, ao potencial produtivo e à qualidade dos grãos. A incidência de doenças, especialmente ferrugens, continua elevada em algumas áreas. Os eventos de chuva, vento e granizo provocaram danos e, em determinados casos, perdas expressivas. A cultura da carinata se encontra em transição das fases reprodutivas para a maturação. A evolução acelerou nas áreas submetidas à maior disponibilidade de radiação solar. Parte das lavouras apresenta bom estabelecimento e manutenção do potencial produtivo. Outras sofreram redução no desenvolvimento em decorrência de períodos prolongados de nebulosidade, de elevada umidade e das chuvas. Também foram registrados danos localizados por granizo. Na região de Santa Rosa, a predominância de dias ensolarados acelerou o acúmulo de fotoassimilados, a redução da umidade das plantas e os processos fisiológicos relacionados à maturação. A produtividade está estimada em 1.800 quilos por hectare na região, sem prejuízos expressivos associados às geadas registradas durante o ciclo.
2: E assim encerramos mais um programa da Emater. Um bom dia a todos vocês e até amanhã neste mesmo horário.
3: Muito bem, voltamos então amanhã com mais um programa da Emater. Na sequência, o Café Colonial, né, com a boa música e sempre homenageando os aniversariantes, né? Todos que fazem aniversário nesse dia de hoje sintam-se homenageados aí do nosso programa.

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1: Continue ligado, né? A partir de agora, então, entra no ar o programa Luz no Caminho, apresentado sempre de todas as manhãs, de segundas às sextas, sempre apresentado aí pelo professor João. Na sequência, então, está aí, né, o professor João com sua mensagem.
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3: Olá, meus amigos, bom dia, você que está ligadinho conosco. Estamos chegando mais uma vez até o seu lar com o programa Luz no Caminho. Muito bom dia a você que acabou de ligar o rádio, você que está ligadinho já há mais tempo que na emissora. Sou o professor João e tenho o prazer de poder chegar até você e divulgar o nosso trabalho de atendimento hoje. Aqui em Cerro Branco, eu começo a atender às 8 da manhã, como já é de costume, e fico até às 5 da tarde, atendendo pessoas de todos os credos religiosos, pessoas que querem tirar sua consulta espiritual, pegar ali comigo uma orientação espiritual, pessoas que precisam de uma autoajuda, muitas vezes, para vencer um problema, vencer as grandes dificuldades da vida, ultrapassar os obstáculos que são colocados diante do ser humano. Eu tenho ajudado muitas pessoas e vou continuar ajudando inúmeras pessoas, porque essa é a minha missão. É uma missão que eu não almejei por essa... essa missão, eu não me esforcei para ter essa missão, mas eu trouxe de berço. E quando se traz um chamado de Deus de berço, não tem como não aceitar, não tem como dizer não quero. Tem que assumir e tocar o barco, não adianta. Então, já ao longo de 50 anos, eu venho ajudando pessoas de diversos lugares do nosso país e fora do nosso país, por onde andei. Tá de conta, são 50 anos de estrada, onde a gente tem trabalho estabelecido em inúmeras cidades. E agora estamos aqui em Cerro Branco, atendendo pessoas, atendendo o chamado de muitas pessoas que pediram para mim abrir o trabalho Cerro Branco. E a gente atende na terça-feira e também na sexta-feira, certo? Então, daqui um pouquinho já vou estar ali com as portas abertas, aguardando você, aguardando a sua família, pessoas do interior do município, pessoas da cidade, pessoas de outras cidades, pessoas que nunca ouviram a emissora aqui, mas sabe que eu estou aqui. Pessoas que já foram comunicados por familiares e que têm me procurado, que não estão me ouvindo agora, mas que têm vindo consultar. Então, você que está me ouvindo, você pode até anunciar para outras pessoas. Gente, e lembrando também para você que tem família na cidade de Rio Pardo, Se você tem alguém que mora em Rio Pardo, interior de Rio Pardo, próximo Rio Pardo, estou atendendo em Rio Pardo na quarta e na quinta-feira. Quarta e quinta eu estou na cidade de Rio Pardo. Estou bem no centro da cidade ali, em frente, aguardando a sua família, pessoas do interior do município, pessoas da cidade, pessoas de outras cidades. Pessoas que nunca ouviram a emissora aqui, mas sabe que eu estou aqui. Pessoas que já foram comunicados por familiares e que têm me procurado, que não estão me ouvindo agora, mas que têm vindo consultar. Então,

E lembrando também para você que tem família na cidade de Rio Pardo. Se você tem alguém que mora em Rio Pardo, interior de Rio Pardo, próximo Rio Pardo, estou atendendo em Rio Pardo na quarta e na quinta-feira. Quarta e quinta estou na cidade de Rio Pardo. Estou bem no centro da cidade ali, em frente ao presídio feminino, na rua principal da cidade, bem no centro. E ali a gente está atendendo, certo? Fica mais ou menos a uma quadra da Rádio Rio Pardo. Está ali o nosso trabalho, o nosso consultório no centro de Rio Pardo. Todas as quartas e todas as quintas. Terças e sexta eu estou aqui em Cerro Branco. É um trabalho que a gente já faz uns quantos meses que estamos atendendo na região. Começamos ali em Novos Cabrais, depois fixamos o trabalho aqui em Cerro Branco e continuamos todas as terças e todas as sexta-feira para melhor atender as pessoas que têm nos procurado. Tem vindo pessoas de todos os recantos, pessoas, como eu estava comentando, que houve outras pessoas comentar a meu respeito, pessoas que foram abençoadas, pessoas que mudaram, que já mudaram de vida para o melhor. Quando eu digo mudar de vida para o melhor, não quer dizer que enriqueceu. São pessoas que não tinham saúde, pessoas que não tinham paz, pessoas que não eram felizes no amor, pessoas que não conseguiam se estabelecer na vida financeira, nem mesmo nas plantações, pessoas que nem com as criações tinham sorte, né? Tem pessoas que não, parece que tem entra um espírito de azar na casa da pessoa, na família, e começam a perder coisas, começam, e até mesmo destruição familiar, né? Até mesmo a destruição familiar. Então, gente, mas quando você vai buscar o socorro, é muito importante. E que bom, né? Que bom que todas as pessoas fossem ali para buscar uma prece, receber uma oração. Porque não é só quando a gente está ruim, né, gente? Não é só quando a gente está ruim. Tem pessoas que só se lembram de tomar água quando está com sede, né? Desculpa a minha sinceridade. Mas a pessoa às vezes só se lembra de tomar água quando está com sede. Ou mastigando e dando mastigado para você. A pessoa só se lembra de Deus quando está mal. E eu acho que não é por aí, né? Por mais que você esteja bem, que você esteja feliz, esteja com prosperidade, com saúde, e você sentir ali me visitar, dizer: olha, professor, vim aqui receber uma oração, vim aqui me benzer, para que eu fique melhor ainda do que estou. Aí não tem como o mal atacar, mas é como eu estou falando, normalmente a pessoa vai quando já está mal, quando já não tem mais o que fazer, quando já bateu em todas as portas, quando já pesquisou inúmeras religiões, né? Porque às vezes chega lá e despeja um balde na minha mesa, assim, ó. Mas não adianta, né, me contar tudo, porque eu respondo pelo que eu faço, pelo que eu digo e pelo que eu sou. Então, meu amigo, minha amiga, se você está precisando, se você tem um sonho de ser feliz, se você quer mudar a sua vida para o melhor, me procure se você quiser. Me procure, dê um passo de fé, faça um esforço, né? Deixe as lidas um pouquinho de lado, nem que seja por alguns minutos ou um meio-dia. E me procure ali. Eu vou estar orientando você, ajudando você e dando um empurrãozinho em direção à sorte, em direção à felicidade, em direção à saúde, em direção ao amor, em direção a uma vida melhor. Mas é necessário que você me procure, certo? Gente, eu venho aqui na emissora, eu dou os meus anúncios, eu falo do meu trabalho. Às vezes eu testemunho aqui das pessoas que pedem para me testemunhar, inclusive, por falar em testemunho, tenho ali um pacote, né, de testemunho, e que eu não tive tempo ainda de ler para vocês. Mas semana que vem a gente vai fazer isso aí. Então, meu amigo, minha amiga, não adianta você ficar esperando o problema ser solucionado em casa, porque não vai ser. Não vai ser.

0: É que nem você olhar para uma grama, né? Tem que cortar a grama. Mas se você não cortar, você não vai ficar esperando que ela morra, porque ela cada vez vai estar maior. Viu, gente? Cada vez vai estar maior. O problema é a mesma coisa. Você deixa ele, você não busca a solução, ele vai crescendo, vai crescendo. É quase que nem uma doença, né? A pessoa está doente, não vai no médico, não toma um remédio. Só se queixa que sente isso, sente aquilo, e vai aumentando, e vai passando os dias, e quando vê, a pessoa já não consegue mais andar. E em algumas situações, não adianta nem mais a medicina, não adianta nem mais procurar o professor, porque a pessoa deixou avançar demais. Então, gente, quando é problema espiritual, a pessoa tem que buscar a solução. Tome uma atitude e me procure. Vai ser muito bom para você e para mim vai ser um prazer ter o privilégio de ajudar mais uma pessoa aqui na cidade de Cerro Branco. Gente, então, hoje, terça-feira, eu atendo das 8 da manhã até as 5 da tarde e depois na sexta-feira também no mesmo horário e no mesmo endereço, a uma quadra da Câmara de Vereadores, ao lado da borracharia, está ali a minha sala de atendimento. Eu vou ficando por aqui. Mas amanhã eu volto aqui na emissora, nesse mesmo horário, com o programa Luz no Caminho. Um abração e um beijo no coração de todos. Fiquem com Deus.
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2: Muito bem, 7 horas e 30 minutos, vamos encerrando aqui o Acordando com a 104, que volta amanhã a partir das 6 horas. Tenham todos um bom dia e na sequência o programa entra no ar aqui na 104,9 FM, Rádio Condeceiro Branco, o programa Caminhando com a Igreja, hoje é cargo da Dona Gigi. 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

Bom dia, ouvintes de nossa rádio comunitária. Estamos aqui mais uma vez para levar a todos vocês as preces, os avisos, o Santo Evangelho de nosso programa Caminhando com a Igreja. Programa este da paróquia Santo Antônio. Rezemos juntos. Senhor, no silêncio deste dia que amanhece, eu venho pedir-te a paz, a sabedoria e a força. Quero olhar hoje o mundo com os olhos cheios de amor, ser paciente, compreensivo, manso e prudente, ver além das aparências teus filhos como tu mesmo os vês, e assim não ver senão o bem em cada um. Cerra meus ouvidos a toda calúnia e guarda minha língua de toda maldade, que só de bênção se encha meu espírito. Que eu seja tão bondoso e alegre que todos quantos se achegarem a mim sintam a tua presença. Reveste-me de tua beleza, Senhor, e que no decurso deste dia eu te revele a todos. Amém. Neste mês de outubro, que já iniciou, nós temos muitas datas importantes, mas centradas no nome maior, que outubro é o mês das missões. O mês de outubro, logo que inicia, nós comemoramos a Santa Teresinha do Menino Jesus. Esta santa que deu tantas provas de doação e de amor pela Igreja. Ela é reconhecida por todos como a padroeira das missões. A primeira atitude missionária de todos nós deve ser a mansidão. O anúncio da boa nova é o anúncio também da paz, que leva os mais necessitados à misericórdia que vem do Senhor. Deus, que é Pai das misericórdias, enviou o seu próprio Filho para evangelizar os pobres, sarar os de coração contrito, anunciar o ano da graça e levar a salvação a todos os povos. O mês das missões deve lembrar a cada um de nós que é missão de todo batizado ser evangelizador. Não é cristão de verdade quem não fala de Cristo e da Igreja. O batismo nos faz membros do corpo de Cristo, a Igreja, e assim participantes de sua missão de salvar o mundo, levando-o para Deus por meio da vivência dos ensinamentos de Jesus. Outubro também é o mês de Nossa Senhora. Quantas romarias estamos aí para comemorar pela frente e para participar? Nossa Senhora, a mais santa de todas as mulheres, falando tão pouco e de modo tão suave, ela dizia tudo no silêncio de seu coração. Nossa Mãe Maria quer os cristãos unidos e solidários como uma grande família. Quem medita e conhece o Evangelho sabe que Jesus e Maria nutriam especial predileção pelo silêncio, pelos lugares desertos. Silêncio é terapia, silêncio é calmante, reconforto e reabastecimento psicológico, físico e espiritual. Que nós possamos, então, neste mês das missões, também fazer a nossa parte de anunciar a boa nova e, principalmente, anunciar a paz. Ouçamos uma música.

Ouçamos o Santo Evangelho do dia de hoje. Evangelho de Lucas, capítulo 10, versículos de 38 a 42. Naquele tempo, Jesus entrou num povoado e uma mulher de nome Marta o recebeu em sua casa. Ela tinha uma irmã, Maria, a qual se sentou aos pés do Senhor e escutava a sua palavra. Marta, porém, estava ocupada com os muitos afazeres da casa. Ela aproximou-se e disse: Senhor, não te importas que minha irmã me deixe sozinha com todo o serviço? Manda, pois, que venha me ajudar. O Senhor, porém, lhe respondeu: Marta, Marta, tu te preocupas e andas agitada com muitas coisas? No entanto, uma só é necessária. Maria escolheu a melhor parte e esta não lhe será tirada. Palavra da salvação. Glória a vós, Senhor. Hoje, como em cada dia, podemos aprender do Evangelho. Jesus, convidado na casa de Betânia, dá-nos uma lição de humanidade. Ele que amava as pessoas, deixa-se amar, porque as duas coisas são importantes. Rejeitar as demonstrações de afeto de Deus e dos outros seria um erro grave, de consequências nefastas para a santidade. Marta ou Maria? Mas por que confrontar aqueles que tanto se queriam e que tanto queriam a Deus? Jesus amava Marta e Maria e o seu irmão Lázaro e amava-nos a cada um de nós. No caminho da santidade não há duas almas iguais. Todos procuramos amar a Deus, mas com um estilo e personalidade próprios, sem imitar ninguém. O nosso modelo está em Cristo e na Virgem. Incomoda-nos a maneira como os outros se relacionam com Deus. Tentemos aprender da sua piedade pessoal. Senhor, não te importas que minha irmã me deixe sozinha no serviço? Manda, pois, que ela venha me ajudar. Servir os outros por amor a Deus é uma honra, não uma carga. Servimos com alegria, como a Virgem e sua prima Santa Isabel, ou nas bodas de Canaã, ou como Jesus no lava-pés da última ceia. Marta, Marta, preocupas-te e andas agitada com muitas coisas. No entanto, uma só é necessária. Não percamos a paz nem o bom humor, e para isso cuidemos a presença de Deus. Ficai a saber, escondido nas situações mais comuns, há um que de santo, de divino, que toca a cada um de vós descobrir, ou sabemos encontrar nosso Senhor na nossa vida corrente, ou nunca o encontraremos. Maria escolheu a melhor parte e essa não lhe será tirada. Deus sempre quer nos ver felizes. Que a nossa Mãe do Céu nos ajude a experimentar a alegria da entrega. Hoje e sempre. Amém. Então rezemos a Maria, né, que é a nossa mãe, para que ela sempre nos ajude a fazer a entrega e também, por vezes, anunciar a boa nova e levar a todas as pessoas a nossa paz e a nossa verdade, ajudando uns aos outros. Ó minha Senhora, ó minha Mãe, eu me ofereço todo a vós e, em prova de minha devoção para convosco, vos consagre neste dia os meus olhos, os meus ouvidos, a minha boca, o meu coração e inteiramente todo o meu ser. E porque assim sou vosso, ó incomparável Mãe, guardai-me, defendei-me como propriedade vossa. Amém.
Neste momento, vamos divulgar o atendimento religioso da paróquia Santo Antônio de Cerro Branco, então, para esta semana. Na quarta-feira, dia 7, como de costume, primeira quarta-feira do mês, haverá missa da comunidade Sagrada Família às 18 horas na casa da Raquel e do Stefano, todos convidados. Sábado, dia 10, às 9 horas, atendimento religioso na comunidade Santa Luzia. 14h30, São Roque. 16 horas, Nossa Senhora de Fátima. E no domingo, dia 11, às 9 horas, missa na matriz, sendo que a liturgia é a cargo dos crismandos da matriz. 10h15, atendimento na comunidade Santo Osvaldo. 14 horas, São Pedro. 15h30, Nossa Senhora das Graças. E também na segunda-feira, dia 12 de outubro, que é feriado, acontecerá a 19ª Romaria Morro da Aparecida, com o tema Com Maria somos chamados a viver na esperança. A programação acontece, então, sendo acolhida às 8 horas, lá no Guajuvira, 8h30, início da procissão rumo ao morro, 10h30, missa com bênção da saúde e objetos, 12 horas, almoço. O cardápio é carreteiro, saladas e pão ao valor de R$ 25. Todos devem levar talheres. Desde já, a equipe de organização, o padre Pedro, o padre Antônio e o diácono Selmar agradecem a presença de todos. E no dia 18, no próximo domingo, então passado dia 12, haverá a 32ª Romaria em Cachoeira do Sul. Maria, Mãe do Redentor. Saída às 7 horas, com uma excursão, então saindo lá da Matriz Santo Antônio, passando pela comunidade São Luís. As inscrições é direto na Secretaria Paroquial no período da tarde. Para realizar a inscrição é necessário levar o número do CPF e o valor de R$ 30. Vamos participar deste momento de fé, oração e devoção à Nossa Maria, Mãe do Redentor. Ouçamos uma música.

Também neste mês, né? Dia 3 era o dia de São Francisco de Assis, este santo que tem uma história e um exemplo de vida, né? Na juventude, ele abdicou de riquezas para se tornar esse santo que simplesmente amava, né, a natureza, e sua humildade o levou a ser conhecido, né, tantos por tantos e tantos feitos. Então, a figura de São Francisco de Assis, com essa proximidade sempre pela criação, pelos bichos, abrangia também o retorno. Um retorno a um estado de inocência, né? Como se fosse lá no início da criação. Então, até hoje, sempre lembrado, né? Como esse santo e protetor da natureza, essa figura maravilhosa. Então, que possamos nós, né? A imagem de São Francisco de Assis também buscar para nós neste mês a paz. Paz na família, paz para com a gente, paz para com os outros também neste momento, né, que se elegem e se escolhem governantes, que haja sempre paz e que as pessoas tenham um discurso sempre de tolerância e de respeito uns com os outros. Oração a São Francisco de Assis. Senhor, fazei-me instrumento de vossa paz. Onde houver ódio, que eu leve o amor. Onde houver ofensa, que eu leve o perdão. Onde houver discórdia, que eu leve a união. Onde houver dúvida, que eu leve a fé. Onde houver erro, que eu leve a verdade. Onde houver desespero, que eu leve a esperança. Onde houver tristeza, que eu leve alegria. Onde houver trevas, que eu leve a luz. Ó Mestre, fazei que eu procure mais consolar que ser consolado, compreender que ser compreendido, amar que ser amado, pois é dando que se recebe e é perdoando que se é perdoado, e é morrendo que se vive para a vida eterna. Amém. Tenhamos um ótimo dia e ouçamos mais uma música finalizando o nosso programa de hoje.

0: 8:03.
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E muito bom dia! Vem iniciando agora o nosso Manhã Musical. Nesta manhã, hoje de terça-feira, dia 6 de outubro de 2026. Agora são 8 horas com mais 5 minutos. Quem quiser participar com a gente, nosso Manhã Musical desta manhã de terça-feira, pode pedir no nosso WhatsApp da rádio, que é o 996-1910-14. Também pode pedir lá no meu Facebook. Daqui a pouquinho mais eu venho com a previsão do tempo para hoje, terça-feira, 6 de outubro, e para os demais dias da nossa semana. E alguns comunicados, avisos, convites para todos vocês aí de casa. Segue a nossa programação do nosso Manhã Musical.

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4: Agora já são 8 horas com mais 12 minutos. Vem chegando a previsão do tempo para hoje, terça-feira, dia 6 de outubro. A mínima foi de 13 graus em algumas regiões. Temperatura de agora aqui na cidade é de 17,9. A máxima chega ao redor dos 22. Tá marcando sol com muitas nuvens durante o dia, períodos de céu nublado. À noite será com muitas nuvens. Para amanhã, quarta-feira, dia 7, tá marcando sol com muitas nuvens, com pancadas de chuva durante a tarde e também à noite. A máxima chega ao redor dos 26 graus. Para quinta-feira, dia 8, tá marcando chuva forte de manhã, aberturas de sol à tarde com pancadas de chuva que vão até a noite. A máxima chega ao redor dos 25 graus. E para sexta-feira, dia 9, está marcando tempo severo com chuva forte e trovoada de manhã, durante a tarde também à noite, a máxima chega ao redor dos 22 graus. Essa é a previsão do tempo para hoje, terça-feira, dia 6 de outubro, e para os demais dias da nossa semana. Agora são 8 horas com mais 14 minutos. Vem chegando música no nosso Manhã Musical, manhã de terça-feira.
5: 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Eu quero saber o porquê da tristeza do Edson Dutra.
6: Eu não sei, eu tenho notado que o mano velho anda triste.
5: O que será?
6: Talvez tenha brigado com a patroa.
5: Não foi isso.
6: Foi pescar e não pegou nada.

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2: E atenção! 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Vem aí a 19ª Romaria do Morro da Aparecida. Tema: Com Maria somos chamados a viver na esperança. Dia 12 de outubro. Programação: 8 horas acolhida no Guajuvira. 8h30 início da procissão rumo ao morro. 10h30 missa com a bênção da saúde e objetos. Ao meio-dia almoço, carreteiro, salada e pão. Observação: levar talheres. 19ª Romaria do Morro da Aparecida, dia 12 de outubro. Desde já a equipe da organização, o Padre Pedro, o Padre Antônio e o Diácono Selmar agradecem a presença de todos.

Comunicado de falecimento. A funerária Gás comunica o falecimento de Maria Conceição da Silva Bordignon, esposo Alvarino Bordignon e memória, filhos Terezinha Bordignon e família, Janete Bordignon e família, Nelson Bordignon e família, Gilmar Bordignon e família, Rogério Bordignon e família e Daniel. Netos, bisnetos, irmão, cunhadas e demais familiares e amigos. Faleceu ontem, dia 5 de outubro de 2026, no Hospital Paraíso, aos 82 anos de idade. Residia na linha alta de cima, em Cerro Branco. O corpo será velado por intermédio da funerária Gás na Igreja Católica Nossa Senhora de Lourdes, da linha alta de cima. A cerimônia de despedida será realizada nesta terça-feira, dia 6 de outubro, às 16 horas, e em seguida seu corpo será sepultado no cemitério da mesma comunidade. Comunicamos o falecimento de Maria Conceição da Silva Bordignon, com 82 anos de idade, residia na linha alta de cima, em Cerro Branco. Serviços fúnebres a cargo da funerária Gás. Agora são 8 horas com mais 28 minutos. Edital de convocação da Assembleia Geral Extraordinária. Os sindicatos trabalhadores, agricultores familiares de Cerro Branco, por seu presidente, senhor Augusto Luciano Pribe, no uso das atribuições que lhe confere o Estatuto Social da entidade, convoca todos os associados e associadas em dia com as suas obrigações sociais para participarem da Assembleia Geral Extraordinária a se realizar-se no dia 15 de outubro, tendo como local a sede do sindicato. Cito na Avenida 12 de Maio, 569, Centro de Cerro Branco. Com primeira convocação às 8 horas e 30 minutos, com presença de 50% dos associados em dia com anuidade. Segunda convocação para as 9 horas da manhã, com presença de 30% dos associados em dia com anuidade.

0: em dia com anuidade. E última convocação às 9 horas e 30 minutos, com presença de 10% dos associados em dia com anuidade, conforme abaixo discriminadas. Ordem do dia: primeira, escolha e aprovação da comissão eleitoral; segunda, leitura, discussão e votação da ata. Então fica este aviso para os associados e associadas dos sindicatos trabalhadores, agricultores familiares de Cerro Branco para participarem desta Assembleia Geral a se realizar-se no dia 15 de outubro na sede do sindicato. Fica este aviso. Agora, 8 horas com mais 30 minutos, temos ouvintes participando com a gente. Nosso amigo, seu Odemar Zig e a Nazir estão na sintonia. Eles querem ouvir duas músicas: Não Sou Convencido, com o Trio Pereira de Moura, e uma com Zum da Mata. Um abraço para o seu Odemar e para Nazir. Também nosso amigo de Birta, ele quer ouvir duas músicas com um Trio Pereira de Moura e oferece para todos os amigos ouvintes. Um abraço para o nosso amigo de Birto, que também está na sintonia.
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9: 8 horas e 45 minutos.

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1: Agora são 8 horas com mais 55 minutos. Convite para vocês, pessoal, para participarem da 32ª Romaria em Cachoeira do Sul. Maria, Mãe do Redentor, será no dia 18 de outubro. Saída às 7 horas da Matriz Santo Antônio de Cerro Branco, passando pela linha São Luís. As inscrições, Secretaria Paroquial, no turno da tarde ou pelo WhatsApp. Na parte da manhã, também no 51997-2941. Para realizar a inscrição, é necessário trazer o número do CPF. Pagamento em espécie no ato da inscrição. Então fica esse convite para vocês para participarem da 32ª Romaria em Cachoeira do Sul. Maria, Mãe do Redentor, será no dia 18 de outubro. Venha participar conosco deste momento de fé, oração e devoção a Maria. Então fica este convite para vocês aí na sintonia. Agora já são 8 horas com mais 56 minutos. A nossa amiga Marisa, da linha Pfeiffer, ela quer ouvir duas músicas. A primeira com Mato Grosso e Matias, de Igual para Igual. E o último, Julgamento com Milionário José Rico. Um abraço para nossa amiga Marisa, da linha Pfeiffer.

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5: Agora são 9:07. A nossa amiga Terezinha e o Neri estão na sintonia. Eles querem ouvir duas músicas. Rosa Branco, um trio Pereira de Moura e Caquinho de Vidro com o Cleiton Borges. Um abraço para a Terezinha e para o Neri e para os demais ouvintes.

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2: 9 horas e 15 minutos.

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4: Agora já são 9 horas com mais 28 minutos. Nosso amigo Dibir tá na sintonia, ele quer ouvir duas músicas. A primeira com Porca Véia, Morena dos Olhos Verdes, e Fica Amor com o Trio Pereira de Moura. Um abraço pro nosso amigo Dibir e para os demais ouvintes.
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0: 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Contigo converso baixo,
1: segredo. 9 horas e

0: Nilce Vargas.
1: Agora 9:58, nosso Manhã Musical desta manhã de terça-feira, 6 de outubro, vem chegando ao fim, né, pessoal? Agradecer as participações de vocês, todos que estiveram na sintonia. O nosso Manhã Musical volta amanhã a partir das 8 horas da manhã e em seguida vem iniciando o nosso Festival de Bandas com a

0: 10:02.
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E vamos iniciando agora o nosso Festival de Bandas nesta manhã, hoje de terça-feira, dia 6 de outubro de 2026. Agora são 10 horas com mais 4 minutos. Previsão do tempo para hoje, terça-feira, a mínima foi de 13 graus em algumas regiões. Temperatura de agora aqui na cidade é de 19 graus e a máxima chega ao redor dos 22. Tá marcando sol com muitas nuvens durante o dia, períodos de céu nublado. À noite será com muitas nuvens. Estamos na lua minguante, a umidade do ar é de 78%. Essa é a previsão do tempo para hoje, terça-feira, dia 6 de outubro. Daqui a pouquinho mais eu venho com as loterias da Caixa.

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1: Agora já são 10 horas com mais 15 minutos, vem chegando as loterias da Caixa. A primeira que vem chegando é a Lotofácil, número do concurso da Lotofácil. 3.797.3997 é o número do concurso da Lotofácil. Dezenas sorteadas. 1, 2, 3, 6, 7, 8, 9, 10, 13, 14, 16, 18, 19, 20 e 23. Repetindo as dezenas da Lotofácil: 1, 2, 3, 6, 7, 8, 9, 10, 13, 14, 16, 18, 19, 20 e 23. Essa foi a Lotofácil. A que vem chegando agora é a Quina. Número do concurso da Quina 7.135. 7135 é o número do concurso da Quina. Dezenas sorteadas. 1, 6, 18, 43 e 80. Repetindo as dezenas da Quina: 1, 6, 18, 43 e 80. Essa foi a Quina. A que vem chegando agora é a Lotomania. Número do concurso da Lotomania: 2.984.2984. É o número do concurso da Lotomania. Dezenas sorteadas. 3, 5, 6, 12, 20, 22, 23, 25, 26, 28, 41, 53, 68, 70, 73, 76, 79, 82, 86 e 90. Repetindo as dezenas da Lotomania: 3, 5, 6, 12, 20, 22, 23, 25, 26, 28, 41, 53, 68, 70, 73, 76, 79, 82, 86 e 90. Essa foi a Lotomania, que vem chegando agora aí, finalizando as loterias da Caixa. É o Super 7, número do concurso, Super 7, 907-907. É o número do concurso do Super 7, dezenas sorteadas. Coluna 1, dezena 6. Coluna 2, dezena 0. Coluna 3, dezena 2. Coluna 4, dezena 1. Coluna 5, dezena 1. Coluna 6, dezena 4. Coluna 7, dezena 9, repetindo as dezenas do Super 7, 60, 21, 14 e 9. Esse foi o Super 7, finalizando as loterias da Caixa desta manhã de terça-feira, dia 6 de outubro de 2026. São 10 horas com mais 21 minutos. 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Vem chegando com a banda Bagagem, Nada, Nada.
8: É assim, ó.

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5: Dez horas e 20

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0: 10 horas e 37 minutos.

Agora são 11 horas com mais 40 minutos. 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
6: 10 horas e 49 minutos.

Agora são 11 horas com mais 3 minutos. É hora de mandar abraço hoje especial para os nossos queridos aniversariantes do dia de hoje. Deste dia 6 de outubro, o nosso festival de bandas deseja a todos eles e elas saúde, paz e muitas alegrias. Que Deus sempre ilumine o caminho de cada um de vocês. Aniversariantes do dia 6 de outubro, receba os nossos parabéns.

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Agora são 11 horas com mais 14 minutos. 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Temos ouvintes participando com a gente, a nossa amiga Terezinha e o Neri, eles querem ouvir duas músicas, musical JM Pegando Ônibus e o Popurri com o grupo Top Som. Um abraço para Terezinha e pro Neri. E o Darcy e a Cirlei também estão na sintonia, eles querem ouvir um Popurri com o grupo Top Som. Um abraço pro Darcy, pra Cirlei e para os demais ouvintes.

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2: Agora 11 horas com mais 48 minutos. Nosso amigo Nilceu Puntel, de Novo Cabrais, ele quer ouvir uma música, a bandinha Boa Vontade. Um abraço pro nosso amigo Nilceu Puntel, de Novo Cabrais.

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11 horas com mais 56 minutos. Nosso festival de bandas amanhã de terça-feira vem chegando ao fim, né, pessoal? Agradecer as participações de vocês, todos que estiveram na sintonia. Eu volto com vocês amanhã a partir das 8 horas da manhã. Ótima tarde de terça-feira e até amanhã, pessoal. Tchau, se cuidem.

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1: O nosso muito boa tarde a todos os nossos amigos e amigas ouvintes que estão ligados aqui na nossa emissora nesta tarde de terça-feira, dia 6 de outubro de 2026. Uma tarde de sexta-feira, de terça-feira, perdão, com o céu fechado, com bastante nebulosidade. Por momentos o sol até consegue vencer a barreira de nuvens, mas amanhã desta terça predominantemente nublada aqui em Cerro Branco. Tínhamos aí a expectativa de um pouco de chuva para a noite dessa segunda e madrugada desta terça, o que acabou não se confirmando, porém o céu segue aí com bastante nebulosidade. Temperatura nesse momento na casa dos 22 graus. E a partir de agora, aqui na nossa emissora, vamos dando início ao espaço do nosso rádio informativo, com notas, avisos, convites e comunicados, contando sempre com o apoio cultural da AFUBRA, a Associação dos Fumicultores de Cerro Branco e toda a região, a AFUBRA, que está sempre ao lado do seu produtor rural.
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Temos aqui edital de convocação para Assembleia Geral Extraordinária. O Sindicato dos Trabalhadores Agricultores Familiares de Cerro Branco, por seu presidente, Sr. Augusto Luciano Pribe, no uso das atribuições que lhe confere o Estatuto Social da entidade, convoca todos os associados e associadas em dia com as suas obrigações sociais para participarem da Assembleia Geral Extraordinária, a se realizar no dia 15 de outubro, tendo como local a sede do sindicato, situada na Avenida 12 de Maio, número 569, no centro de Cerro Branco. Com primeira convocação às 8h30 da manhã, com a presença de 50% dos associados em dia com a sua anuidade. Segunda convocação às 9 horas da manhã, com a presença de 30% dos associados em dia com a sua anuidade. E última convocação às 9h30 da manhã, com a presença de 10% dos associados em dia com a sua anuidade. Para tratar então sobre a seguinte ordem do dia. Primeiro, escolha e aprovação da comissão eleitoral. Segundo, leitura, discussão e votação da ata da Assembleia. 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Temos aqui nota de falecimento e convite para sepultamento. Por intermédio da funerária Gás, noticiamos o falecimento de Maria Conceição da Silva Bordignon. Maria deixa enlutados o esposo, Alvarino Bordignon, em memória, filhos, Terezinha Bordignon e família, Janete Bordignon e família, Nelson Bordignon e família, Gilmar Bordignon e família, Rogério Bordignon e família, Daniel, os netos, bisnetos, irmão, cunhada e demais familiares e amigos. Falecida no dia 5 de outubro de 2026 no Hospital Paraíso aos 82 anos de idade. Era moradora da Linha Alta de Cima em Cerro Branco. O corpo está sendo velado por intermédio da funerária Gás na Igreja Católica Nossa Senhora de Lourdes da Linha Alta de Cima. A cerimônia de despedida será realizada hoje, terça-feira, dia 6 de outubro, às 16 horas, e em seguida, seu corpo será sepultado no cemitério da mesma comunidade. Por intermédio da funerária Gás, noticiamos o falecimento de Maria Conceição da Silva Bordignon. A família enlutada antecipa agradecimentos. Então está aí nossas notas, avisos, convites e comunicados desta tarde de terça-feira, dia 6 de outubro, dentro do espaço do nosso rádio informativo.

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Muito bem, 12 horas e 24 minutos, chegando ao final do espaço do nosso rádio informativo desta terça-feira, dia 6 de outubro de 2026, que contou com o apoio cultural da AFUBRA, a Associação dos Fumicultores de Cerro Branco e toda a região, a AFUBRA, que conta com a sua loja localizada em Candelária, na Avenida Getúlio Vargas, número 400. 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E na sequência, aqui na nossa emissora, você fica com o programa 5 Minutos com Jesus, programa da Congregação Evangélica Luterana Betel, apresentação aqui na nossa emissora, a cargo do pastor Guido Vorpagel.

Queridos ouvintes da rádio, hoje dia 6 de outubro, terça-feira, queremos refletir sobre o tema Coisas Boas. Tendo como base o texto de Romanos, capítulo 10, versículos 4, onde lemos, porque com Cristo a lei chegou ao fim e assim os que creem é que são aceitos por Deus. Mas eu faço coisas boas.

coisas boas. Tendo como base o texto de Romanos, capítulo 10, versículos 4, onde lemos: Porque com Cristo a lei chegou ao fim, e assim os que creem é que são aceitos por Deus. Mas eu faço coisas boas. Você já deve ter ouvido essa frase de alguém tentando se justificar de algo que não foi tão bom, dizendo que, às vezes, as pessoas não enxergam tudo o que fazemos de positivo. Quando cometemos um erro, é comum tentarmos desviar o foco para as coisas boas que fazemos. Muitas vezes agimos da mesma forma com Deus. Pensamos que podemos convencê-lo de que somos bons mostrando nossas boas ações. Diante do pecado, podemos dizer a Deus: Mas eu faço coisas boas. No entanto, a realidade é que nossas boas obras não conseguem apagar nossa culpa diante de Deus. Pois, infelizmente, todas as coisas boas que fazemos para Deus são imperfeitas. Ainda assim, há uma boa notícia: Jesus Cristo. O apóstolo Paulo escreveu em Romanos, capítulo 4, 10, versículos 4, onde lemos: Porque com Cristo a lei chegou ao fim, e assim os que creem é que são aceitos por Deus. Ele realizou a obra perfeita, concedendo-nos perdão, vida e salvação. A partir disso, pela fé que temos em Jesus Cristo, e somente pela fé, podemos fazer coisas boas e ser reconhecidos por isso. Ou seja, fazemos coisas boas porque somos salvos e não para sermos salvos. Essa mudança de perspectiva transforma nossa vida e nossa fé. Muda quem somos e como agimos. A fé não é algo que criamos, mas um presente de Deus que nos capacita a confiar em Cristo e a viver conforme a sua vontade. É por meio dessa fé que recebemos o perdão e a orientação para fazer o bem. Nossa oração neste dia, querido Jesus, que possamos fazer mais e mais coisas boas para quem precisa. Ajuda-nos a compartilhar a melhor notícia, que é a salvação que tu nos deste em teu amado Filho Jesus Cristo, que é o nosso Salvador. Em nome dele, amém. Estaremos de volta amanhã com mais uma mensagem de consolo e orientação para a vida. A todos os ouvintes, uma boa tarde.

0: Muito bem, 12 horas e 41 minutos. Vamos chegando com algumas notícias e informações aqui do nosso município, dentro do nosso informativo municipal desta terça-feira, dia 6 de outubro de 2026. O setor de tributos está informando que a fatura de água com vencimento no dia 15 de outubro já está disponível para ser retirada no setor. E o setor de talões de produtor solicita a devolução do resumo dos blocos de produtor que ainda não foram entregues. Lembrando que esta devolução é obrigatória. E atenção para o informativo da terceira idade. Na quinta-feira, dia 8, o grupo Oficina da Vida fará uma viagem para Salto Ventoso, com saída às 5 horas da manhã do hotel. Quem quiser ainda pode se inscrever até hoje, terça-feira. Na sexta, dia 9, acontece o encontro do grupo Conviver na Assistência Social, ao lado da Seletro. Já no sábado, dia 10, baile em Candelária, com a saída do ônibus às 12 horas e 30 minutos do hotel. Inscrições até sexta-feira, ao meio-dia. A Secretaria Municipal de Agricultura informa que está realizando encomendas de alevinos. Os pedidos devem ser feitos presencialmente na Secretaria até o dia 16 de outubro. E as entregas estão previstas para o dia 22 de outubro. A Secretaria Municipal de Esportes, Lazer e Eventos está trazendo os resultados da décima rodada do Campeonato Aberto de Bocha, que ocorreu no último sábado, dia 3 de outubro, tendo então os seguintes resultados. Cancha da Patrícia A, 3, Cancha do Xarope 2, Cancha do Zinho B, 1, Cancha da Patrícia B, 4. A Secretaria Municipal de Saúde está comunicando que o Outubro Rosa é uma campanha internacional de conscientização que alerta sobre a importância da prevenção e do diagnóstico precoce do câncer de mama e tem como objetivo compartilhar informações, promover o autocuidado e reduzir a mortalidade causada por esta doença. Quanto à prevenção do câncer de mama, a principal medida é adotar um estilo de vida saudável e realizar exames de rastreamento periódicos, orientados por um médico. Recado importante. Então, todas as mulheres a partir dos 40 anos devem realizar a sua mamografia anualmente. Consulte o seu ginecologista regularmente. É importante prevenir, pois a sua saúde é muito importante. Também a Secretaria está comunicando sobre o projeto ESF na comunidade. Amanhã, quarta-feira, dia 7 de outubro, a equipe do ESF 1 estará realizando atendimento na comunidade luterana da linha São Luís, a partir das 13 horas e 30 minutos. Já na quinta-feira, dia 8, a equipe do ESF 2 estará realizando atendimento na comunidade do Alto Cerro Branco, no Centro Evaldo Hoffmann, também a partir das 13 horas e 30 minutos. Estaremos de volta então com mais notícias e informações aqui do nosso município amanhã, dentro do nosso informativo municipal. A todos, uma boa tarde.
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Muito bem, 104.9 FM, Rádio Com de Cerro Branco, tarde de terça-feira, dia 6 de outubro de 2026, 13 horas com mais 9 minutos, e a partir de agora, aqui na nossa emissora, vamos dando início ao nosso programa Tarde de Sucessos. O nosso telefone de contato está aberto para quem quiser ligar, pedir a sua música ou fazer a sua homenagem. É só entrar em contato conosco através do 996191014. E já na abertura aqui do nosso programa, vamos mandando um abraço para a nossa amiga ouvinte, a Terezinha, que está ligada aqui já conosco. E quer curtir neste início de tarde duas músicas, então, em especial para a Terezinha. E para iniciarmos aí com chave de ouro o nosso Tarde de Sucessos, vem chegando Os Atuais com a música Amor Distante e depois Renan Júnior com a música Locutor Amigo.

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6: E é mais uma da Docincan.

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0: Obrigado, obrigado mesmo.
1: Essa música, ela é um pedido de casamento. Se você quer ficar muito tempo com essa pessoa, de pijama, maquiada, desbocada ou educada, de vestido pra sair ou de chinela havaiana, de TVM ou sossegado,

0: lindo!
1: Que maravilha, que honra!
2: Prazer meu, olha pessoal, quero dizer o seguinte, então. Prazer tamanho do mundo pra mim estar aqui participando dessa banda que eu admiro. Vir nascer e estar aqui no palco, dividindo palco com vocês. É um prazer, o tamanho do mundo pra mim. Pode ter
1: alegria,
2: certeza.
1: Alegria nossa.

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0: Meu Deus do céu, que lindo!
1: Tadeu, melhor que eu, hein? Tadeu, melhor que eu.

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Muito bem, 16 horas e 33 minutos. Vamos mandando também um abraço especial ao nosso amigo ouvinte, o Nilceu Puntel, que está ligado aí conosco no nosso Tarde de Sucessos e quer curtir então, nesta terça-feira, uma música com o cantor Amado Batista. Então, em especial para o Nilceu, vem chegando aí Amado Batista com a música Os Pontinhos.

Muito bem, 16 horas e 45 minutos, chegando então ao final do nosso Tarde de Sucessos desta terça-feira, dia 6 de outubro de 2026. Agradecendo então a companhia e a sintonia de todos os nossos amigos e amigas ouvintes que estiveram ligados conosco no nosso programa do dia de hoje. Eu volto então amanhã, a partir do meio-dia, e na sequência aqui na nossa emissora, deixo vocês na companhia do nosso colega Marcos. A todos, um ótimo final de terça-feira e até amanhã!

0: 20 graus 2 décimos de temperatura ZYM 472, 104,9, Rádio Comunitária de Cerro Branco. A gente tá chegando com o nosso fim de tarde.
1: Boa tarde.
0: 998776256, 996191014, os telefones pra te ligar, participar, pedir, a gente vai te atender. Faltando 11 minutos para daqui a pouco 5 da tarde.
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0: ZYM472-104FM Cerro Branco, estamos chegando então. Falamos em Dorinho Cabeleireiro, cortes masculinos, femininos, infantis, Dorinho Cabeleireiro. Falamos que no Zinho, nesse sábado, a partir das 21h, tem Explosão do Sul, o pessoal tá convidado. Falamos também que lá no Ildonar Gelzer, né, na Casa de Festas Gelzer, na Vila Botucaraí, tem o bailinho do Tio Véio. No sábado, a partir das 20h30, com a animação do Josiel Carvalho. E no domingo, né, domingo, no Sandro Schmidt, a partir das 19h, tem musical Rota do Tempo, tá? O pessoal tá convidado. E na segunda-feira a gente tem a Romaria do Morro da Aparecida. Certo, gente? Vamos lá, estamos chegando aí então com as informações, a previsão do tempo pra ti, em nome do Valmano, um amigo pra toda a vida. Amanhã, final do dia, né, a gente pode ter alguma pancadinha de chuva. A gente tem um pouco de chuva na quinta, tem um volume bem acentuado de chuva na sexta e no sábado. Domingo tá parecendo que vai ter tempo bom. Segunda a gente volta a ter pancadas de garoa, tá? Então esta é a situação que tá se desenhando aí pros próximos dias na nossa região.
11: É exatamente igual
0: a previsão que a gente tem na Metsul Meteorologia e também no IMET. Então, tá se convertendo para essa situação. Amanhã, final do período, a gente deve ter algumas pancadas de garoa já. 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Faltando um minutinho agora pra 5, vamos trazendo a primeira aqui pra Lisane e pro Carlos. Também pra Marina, pra Nelce, pra Dene, pra Denise, pra Doracília, também pra Julieta, também pra Ironda. A Julieta vai ter galinhada segunda meidinha em homenagem ao Dia da Criança, tá? O pessoal aí pode entrar em contato com a Julieta, quem quiser, né, colaborar com a galinhada, daí não paga, tá? O pessoal aí que colaborar com a galinhada e com produtos pra galinhada e pra salada, não vai pagar. Aí é homenagem ao Dia das Crianças nessa segunda-feira aí. Certo, gente? Vamos lá. Vamos trazendo aí pra essa turma que tá ligada então, Momentos, áudio vazado.
12: Alô, gente, aqui é Pablo Luan, vocalista do grupo Momentos, e essa é a nossa nova música, áudio vazado.

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0: 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Agropecuária Pai e Filho, no bairro Rio Branco, em Cerro Branco, no antigo armazém do Hertz. 5 horas e 22 minutos, então nesse sábado nozinho tem Explosão do Sul a partir das 9 da noite. Lá no Ildonar Gelzer, o bailinho do tio velho nesse sábado também, com o Josiel Carvalho. E no domingo tem Rota do Tempo, musical Rota do Tempo, lá no Sandro Schmidt, a partir das 7 da noite. O Nilceu e a Claudete vão ouvir Renan Júnior em poucas palavras. É pouca conversa e muita ação.

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5: 5 horas e 33 minutos. Seguimos em frente trazendo mais uma aqui. Pedido agora vem da Terezinha e do Neri. Para todos que estão escutando aí a Folha Seca do Amado Batista.

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2: Agora são 5 horas e 45 minutos, 15 para 6. 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
4: Agora, faltando 8 minutos para 6. Marisa e o Elton vão ouvir aí Mato Grosso e Matias de igual para igual.

De igual para igual, foi aí Mato Grosso e Matias. Vou ficando por aqui, volto logo mais a partir das 8 da noite. Você fica aí com a banda Estúdio Remetente ao Amor, né? E aliás, isso é o Rota 3. Depois vem a mensagem, vem as Gaudérias até as 7. E quando vem a Voz do Brasil, e às 8 a gente retorna. Hoje

Dois homens seriamente doentes ocupavam o mesmo quarto em um hospital. Um deles ficava sentado em sua cama por uma hora todas as tardes para conseguir drenar o líquido de seus pulmões. Sua cama ficava próxima da única janela existente no quarto. O outro homem era obrigado a ficar deitado de bruços em sua cama por todo o tempo. Eles conversavam muito. Falavam sobre suas mulheres, suas famílias, suas casas, seus empregos, seu envolvimento com o serviço militar, onde eles costumavam ir nas férias. E toda tarde, quando o homem perto da janela podia sentar-se, ele passava todo o tempo descrevendo ao seu companheiro todas as coisas que ele podia ver através da janela. O homem na outra cama começou a esperar por esse período onde seu mundo era ampliado e animado pelas descrições do companheiro. Ele dizia que da janela dava para ver um parque com um lago bem bonito. Patos e cisnes brincavam na água. Enquanto as crianças navegavam seus pequenos barcos, jovens namorados andavam de braços dados no meio das flores, e essas possuíam todas as cores do arco-íris. Grandes e velhas árvores cheias de elegância na paisagem, e uma fina linha podia ser vista no céu da cidade. Quando o homem perto da janela fazia suas descrições, ele o fazia de modo primoroso e delicado, com detalhes, ricos detalhes, e o outro homem fechava seus olhos e imaginava a cena pitoresca. Uma tarde quente, o homem perto da janela descreveu que havia um desfile na rua. Embora ele não pudesse escutar a música, ele podia ver e descrever tudo. Dias e semanas se passaram. Em uma manhã, a enfermeira do dia chegou trazendo água para o banho dos dois homens, mas achou um deles morto. O homem que ficava perto da janela morreu pacificamente durante o seu sono à noite. Ela estava entristecida e chamou os atendentes do hospital para levarem o corpo embora. Assim que julgou conveniente, o outro homem pediu à enfermeira que mudasse sua cama para perto da janela. A enfermeira ficou feliz em poder fazer esse favor para o homem e, depois de verificar que ele estava confortável, o deixou sozinho no quarto. Vagarosamente, pacientemente, ele se apoiou em seu cotovelo para conseguir olhar pela janela. Pela primeira vez, finalmente, ele poderia presenciar tudo o que aquele outro homem estava falando. Ele se esticou ao máximo, lutando contra a dor para poder olhar através da janela. E quando conseguiu fazer, deparou-se com um muro todo branco. Depois o homem perguntou à enfermeira o que teria levado seu companheiro a descrever-lhe coisas tão belas todos os dias, se pela janela só dava para ver um muro branco. A enfermeira explicou que aquele homem ficou cego e que talvez ele só tivesse pensado em distraí-lo e alegrá-lo um pouco mais com suas histórias, para que não pensasse em sua dor. Lembre-se, meu irmão, minha irmã, cego é aquele que não quer enxergar a esperança e o lado bom da situação. Que Deus te abençoe.

0: 18h23.
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1: 19 horas.
2: Em Brasília, 19 horas.
3: 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As notícias do governo federal que movimentaram o país no dia de hoje.
4: Olá, boa noite.
2: Boa noite para você que nos acompanha em todo o país.
4: Terça-feira, 6 de outubro de 2026.
2: Vamos aos destaques do dia.
4: Sites e aplicativos de apostas online estão oficialmente proibidos no Brasil a partir de hoje.
2: Empresas de bets têm até amanhã para enviar relatório com saldos finais de apostadores.
4: E mais de 26 milhões de usuários não...

0: Quem ainda tem dinheiro nas plataformas de apostas online, as chamadas bets, vai receber os valores diretamente na conta bancária nos próximos dias.
1: A Secretaria de Prêmios e Apostas do Ministério da Fazenda divulgou um novo cronograma para a devolução.
0: De acordo com a pasta, um total de R$1,3 bilhão ainda não foram resgatados pelos usuários.
2: Foi encerrado ontem, segunda-feira, o prazo para o resgate voluntário dos valores disponíveis nas plataformas de apostas, as bets. Mas, segundo a Secretaria de Prêmios e Apostas do Ministério da Fazenda, ainda restam R$1,325 bilhão na carteira das bets, que devem ser devolvidos aos apostadores. A retirada vale para as empresas que tiveram a autorização de funcionamento no país. Segundo a Secretaria, um dos fatos para a demora na retirada é a quantidade de contas com valores reduzidos. Pelo menos 86 milhões de contas possuem saldos de até 99 centavos, totalizando mais de R$15 milhões. Agora, as empresas têm até amanhã, dia 7, para informar as instituições financeiras os saldos de cada apostador. De acordo com o ministro da Fazenda, Dario Durigan, o dinheiro deve estar disponível nas contas entre os dias 9 e 14 de outubro.
3: As bets vão ter que informar para os bancos qual é o saldo no seu CPF que ficou lá sobrando. E os bancos, no dia 9 a 14 de outubro, vão devolver o seu dinheiro. Caso tenha qualquer problema, a Caixa vai receber o recurso e intermediar a devolução do seu dinheiro. Não confie em sites, em links que te mandarem que facilitem a devolução do seu dinheiro.
2: O fim das atividades das bets no país foi determinado por uma medida provisória. Só no dia de hoje, 1.500 sites de plataformas de apostas foram derrubados. Com isso, a partir desta terça-feira, os sites de aplicativos das plataformas deverão ficar indisponíveis. Reportagem Nazi Brum.
1: E para fortalecer as ações de combate à oferta de apostas de cota fixa no país, o Ministério da Justiça e Segurança criou novas estruturas no âmbito da Secretaria Nacional do Consumidor, a Senacom.
0: O Departamento de Fiscalização e Prevenção de Danos ao Consumidor vai atuar na prevenção e repressão das apostas ilegais e também na manipulação de resultados esportivos.
1: Já a Secretaria Nacional de Direitos Digitais vai acompanhar sistemas e políticas adotados pelas plataformas, analisar relatórios de transparência e notificar provedores e aplicativos que violem a medida provisória.
0: Pagar a mesma conta duas vezes por engano ou ter dor de cabeça com golpes e fraudes são alguns dos problemas enfrentados pelos usuários do Pix.
1: Para evitar situações como essas, o Banco Central aprovou novas regras para reforçar as operações financeiras no país.
0: Além de novas medidas de segurança, trabalhadores poderão utilizar o Pix automático em contas salários para pagamentos recorrentes.
4: O Banco Central aprovou novas regras para aperfeiçoar o Pix, ampliar suas funcionalidades e reforçar a segurança do sistema. As mudanças incluem novidades no Pix automático, regras específicas para cobranças híbridas e novos procedimentos contra fraudes. A partir de 1º de julho de 2027, o Pix automático poderá ser usado em contas salários para pagamentos recorrentes autorizados pelo cliente. A medida amplia as possibilidades de uso da ferramenta, mantendo as restrições já existentes para recebimento e outras operações nessas contas. Outra novidade envolve a cobrança híbrida, que reúne boleto e QR Code do Pix no mesmo documento. Para evitar pagamentos em duplicidade, a nova regra determina o cancelamento automático de um dos instrumentos assim que o outro for pago. Em caso de falhas, o regulamento define responsabilidades das instituições que devem comunicar ao usuário quando houver registro de suspeita de fraude, informar a data da marcação e permitir a revisão da medida. Se a suspeita não for confirmada, o registro deve ser cancelado. Claudimário Carvalho, para a Voz do Brasil.
1: A balança comercial brasileira registrou superávit de US$7,740 bilhões em setembro, uma alta de 146% em relação ao mesmo período do ano passado.
0: Isso significa que o Brasil vendeu mais mercadorias e serviços para outros países do que comprou, resultando em um saldo positivo para a economia do país.
1: Os dados foram divulgados hoje pela Secretaria de Comércio Exterior do Ministério do Desenvolvimento, Indústria, Comércio e Serviços.
0: Os destaques nas vendas vendas foram para o petróleo bruto, minério de cobre, combustíveis, soja, farelo de soja e café não torrado.
1: Aparelhos auditivos, cadeiras de rodas, camas hospitalares e até mesmo mudanças em imóveis para pessoas com algum tipo de deficiência.
0: Esses são alguns dos itens que podem ser financiados através de crédito acessibilidade, que oferece linha de crédito nos bancos públicos federais para aquisição de produtos e serviços de tecnologia assistiva.
1: Os equipamentos e dispositivos são voltados para dar mais autonomia e independência às pessoas com deficiência.
0: Saiba mais na reportagem de Luana Karen.
5: A linha de crédito Acessibilidade financia a compra de equipamentos, dispositivos e soluções que ajudem na autonomia de pessoas com deficiência. Isadora Nascimento, secretária nacional dos Direitos da Pessoa com Deficiência do Ministério dos Direitos Humanos e Cidadania, lista os itens mais procurados para financiamento.
6: Aparelhos para audição, amplificação sonora, cama hospitalar e também cadeira de rodas, que podem ser elétricas.
5: Entre os demais itens financiáveis estão órteses, próteses e dispositivos de acessibilidade para computadores. A linha também contempla o financiamento de adaptações em imóveis residenciais para acessibilidade. Tanto o Banco do Brasil quanto a Caixa Econômica oferecem a linha de crédito. Sérgio Fernandes de Carvalho Júnior, porta-voz do Banco do Brasil, detalha as condições oferecidas pelo banco.
7: O crédito é destinado a pessoas com renda mensal de até 10 salários mínimos. Os valores financiados podem variar entre R$ 70 e R$ 30 mil reais e podem financiar até 100% do valor do produto ou do serviço adquirido. O prazo para pagamento é de até 60 meses. A taxa de juros é de 6% ao ano para quem possui renda de até 5 salários mínimos e de 7,5% ao ano para quem possui renda acima de 5 e até 10 salários mínimos.
5: A concessão do financiamento depende da análise de crédito e dos requisitos de cada banco. Por isso, o interessado deve consultar a instituição financeira antes da contratação para verificar valores disponíveis, taxas, prazos e documentação necessária. Reportagem Luana Karen.
1: Uma plataforma digital reúne informações de voluntários da Força Nacional do SUS, que atuam em desastres e emergências de saúde pública.
0: É o Sou Força, que já conta com 3 mil profissionais cadastrados.
1: Os profissionais podem ajudar em cenários de desastres naturais, epidemias e até mesmo para conter os impactos do fenômeno El Niño.
8: O sistema foi criado para organizar a força de trabalho e a mobilização de profissionais voluntários que desejam atuar em desastres e emergências de saúde pública por meio da Força Nacional do SUS. Na plataforma digital Sou Força, estão reunidas informações sobre formação, competências, experiências e disponibilidade de cada profissional cadastrado. Rodrigo Stabile, diretor da Força Nacional do SUS, exemplifica como esses dados são usados na prática.
9: Aconteceu um deslizamento de terra numa tal região. Então, eu sei que eu vou precisar de profissionais da logística, profissionais da enfermagem e de medicina. Eu tenho capacidade agora de acionar o voluntário, saber se ele está disponível para aquela missão.
8: O sistema Sou Força, criado em parceria com a Universidade de Brasília, conta com cerca de 3 mil profissionais voluntários cadastrados atualmente. Para Jonas Brandt, epidemiologista e professor do Departamento de Saúde Coletiva da UNB, a ferramenta vai ser uma ajuda importante no enfrentamento dos efeitos de fenômenos climáticos como o El Niño.
10: Cada vez mais a gente tem aumentado essa frequência dos eventos extremos, as mudanças climáticas. O Brasil é um país que tem perspectivas de ser muito afetado pelo El Niño, seja na região norte do Brasil por causa da seca, seja na região sul do Brasil por causa das chuvas. Ter essa lista organizada é muito importante para que a gente possa dar conta dessa resposta esse ano.
8: Quem deseja se voluntariar pode acessar o sistema diretamente pelo site plataforma-fnsus.saude.gov.br. Reportagem Luciana Colares de Holanda.
0: calor acima do normal, risco de incêndios florestais e mudanças extremas no volume de chuvas.
1: Outubro chegou e os brasileiros vão continuar sentindo os impactos do El Niño em diferentes regiões do país.
0: A previsão dos Centros Nacionais de Monitoramento indica que o fenômeno tem mais de 95% de chance de atingir intensidade muito forte entre outubro e dezembro, com efeitos que devem se prolongar até o início do ano que vem.
11: O Instituto Nacional de Pesquisas Espaciais, INPE, e o Centro Nacional de Monitoramento e Alertas de Desastres Naturais, CEMADEM, alertam para os efeitos do El Niño em todo o país. A quarta edição do painel El Niño 2026-2027 atualiza o cenário do fenômeno climático no Brasil. Entre outubro e dezembro, há probabilidade superior a 95% de que o El Niño alcance intensidade muito forte. Os estudos indicam que o fenômeno deve permanecer pelo menos até o início de 2027. A previsão indica probabilidade de chuva acima da média na região sul, em parte do sudeste e no leste do nordeste. Já em grande parte do norte e em áreas do nordeste e centro-oeste, a tendência é de volumes abaixo da média. As temperaturas devem permanecer acima do normal em quase todo o país. Na agricultura, a menor disponibilidade de água no solo no centro-norte pode interferir na germinação e no estabelecimento da soja da safra 2026-2027, além de afetar pastagens e a oferta de água para os rebanhos. No sul, a maior disponibilidade hídrica favorece o milho de primeira safra, mas o excesso de umidade pode aumentar a ocorrência de doenças no trigo e dificultar a semeadura da soja e do arroz irrigado.
1: Ainda falando de El Niño, para garantir uma boa safra, um dos pontos que o produtor rural deve observar é a previsão do tempo.
0: Com essa informação, é possível definir a melhor época para plantar, reduzindo o risco de perda.
1: E com previsão de intensidade do fenômeno climático, os dados sobre temperatura e clima passam a ser ainda mais importantes.
0: Agora, o agricultor pode contar com mais uma ferramenta, uma página oficial com informações e orientações sobre o El Niño e seus possíveis impactos na agricultura e na pecuária brasileira.
12: Excesso de chuvas ou longos períodos de seca. O fenômeno El Niño deve trazer grandes desafios para a agricultura nos próximos meses. Por isso, o Ministério da Agricultura e Pecuária, em conjunto com o IMET, Instituto Nacional de Meteorologia, criou um site com o objetivo de oferecer prevenção e mitigação para os agricultores. A página traz, por exemplo, informações como clima, seguro rural, zoneamento agrícola de risco climático, assistência técnica e formas de crédito rural. Também estão disponíveis avisos meteorológicos de eventos severos, previsão do tempo para capitais brasileiras e informações técnicas voltadas à agricultura, incluindo tecnologias de ponta desenvolvidas pela empresa brasileira de pesquisa agropecuária, a Embrapa. Essas ações têm como foco fortalecer a gestão integrada dos riscos climáticos, combinando prevenção, boas práticas de manejo, assistência técnica e instrumentos de proteção ao produtor, como o seguro rural. A ideia é prevenir cenários e reduzir riscos. A página na internet pode ser acessada pelo Ministério da Agricultura no endereço gov.br/agricultura. Cleide Lopes, para a Voz do Brasil.
1: Organizações e moradores de 44 cidades da Bahia e de Pernambuco já podem apresentar projetos destinados a ações de recuperação ambiental.
0: A chamada pública do Banco Nacional de Desenvolvimento Econômico e Social, o BNDES, é voltada para a restauração da vegetação e dos recursos hídricos no entorno das usinas de Sobradinho e Itaparica, no Rio São Francisco.
13: Estão abertas as inscrições para o edital Águas do São Francisco, que vai apoiar ações de restauração ecológica da vegetação nativa e revitalização dos recursos hídricos nas áreas de influência dos reservatórios das usinas hidrelétricas de Sobradinho e de Itaparica, na região entre os estados da Bahia e de Pernambuco. A região de abrangência do edital contempla 25 municípios na área do reservatório da usina de Sobradinho e 19 municípios na área do reservatório da usina de Itaparica. O edital é fruto de uma parceria entre o BNDES, Banco Nacional de Desenvolvimento Econômico e Social, e a conta do Programa de Revitalização dos Recursos Hídricos das Bacias Hidrográficas do Rio São Francisco e do Rio Parnaíba. A gerente do Departamento de Meio Ambiente do BNDES, Vera Guedes, detalha os objetivos da seleção.
14: Serão ao todo 20 milhões de reais para apoiar ações de recuperação da vegetação, além de projetos que contribuam para melhorar a quantidade e a qualidade da água, conservar a biodiversidade, mitigar as mudanças climáticas e ampliar a oferta de serviços ecossistêmicos.
13: As inscrições para o edital Águas do São Francisco vão até o dia 2 de dezembro. Você pode obter mais informações no site chamadas.fumbio.org.br. Reportagem André de Barros Lima.
1: Estudantes de instituições federais têm até o dia 14 de novembro para se inscrever no exame de proficiência em língua inglesa.
0: As inscrições podem ser realizadas através do portal epli.ifsp.edu.br.
1: A iniciativa é um exemplo das possibilidades de formação e qualificação oferecidas pelas instituições, que hoje reúnem 755 unidades em todo o país.
0: E nesse mês, a educação profissional e tecnológica completou 117 anos de história no Brasil.
1: Ao longo desse período, ampliou a oferta de cursos técnicos, de graduação e outras oportunidades de formação para milhões de brasileiros.
0: Saiba mais na reportagem de Gabriela Noronha.
11: A técnica de segurança do trabalho, Patrícia Colasso, hoje atua em uma importante empresa de engenharia. Paranaense do município de Araucária, ela conta que a formação no Instituto Federal do Estado foi fundamental para a sua trajetória.
15: Eu trabalhava como operadora de máquinas, aí eu quis um crescimento profissional mais avançado. E hoje em dia eu sou formada, eu já faço uma outra graduação, mas tudo se deu início devido a essa formação em segurança do trabalho.
11: O diploma do Instituto Federal também é a aposta de Franciele Pereira para um futuro melhor. No campus estrutural, em Brasília, ela é estudante do curso técnico integrado em meio ambiente e participa de pesquisas, ações de extensão e projetos que relacionam o conhecimento aprendido em sala de aula aos desafios da comunidade.
16: Minha mãe falou que queria muito que eu entrasse no Instituto Federal de Brasília e, cara, representa muita coisa no meu futuro, não só pelos trabalhos que eu desenvolvo aqui e por esse negócio de você apresentar muitos projetos.
11: Os institutos federais são entidades especializadas na educação profissional e tecnológica, oferecendo também educação básica e superior. Atualmente, a rede federal conta com 755 unidades entre camp e polos de inovação. Para Marcelo Bregagnoli, secretário de Educação Profissional e Tecnológica do Ministério da Educação, o diferencial desta modalidade de ensino é o compromisso com o desenvolvimento social e econômico da região.
17: Aquelas matérias que muitas vezes ele não tem uma associação dentro de sala de aula, ela sempre vai estar vinculada a alguma questão prática de resolução com arranjo produtivo, com arranjo social.
11: Embora os institutos federais tenham sido criados em 2008, a educação profissional e tecnológica faz parte da história do Brasil há 117 anos. Uma caminhada que começou oficialmente em 1909. Naquela época, o objetivo era oferecer um ofício aos jovens das classes menos favorecidas. Hoje, são mais de 3 milhões de matrículas na educação profissional técnica de nível médio, segundo o Censo Escolar da Educação Básica, e cerca de 2 milhões de estudantes em cursos tecnológicos de graduação, conforme o Censo da Educação Superior. Para a presidente da Associação Quilombola de Faceira de Chapada do Norte, em Minas Gerais, Ana Maria Pereira, contar com um campus da EPT Quilombola representa uma oportunidade de acesso à formação profissional para indígenas e quilombolas da região.
18: O Campus Quilombo, ele vem para nos fortalecer, para garantir para que nós, nossa juventude, permaneça em nossos territórios.
11: O acesso à educação profissional e tecnológica varia conforme a instituição, o curso e o nível de ensino. Na rede federal, as regras de ingresso são definidas por cada instituição e divulgadas em edital. Nos cursos de graduação, a seleção pode ser feita pela própria instituição ou pelo SISU, conforme as regras de cada curso. Reportagem Gabriela Noronha.
0: Então, para quem quiser fazer o exame de proficiência em língua inglesa, eu vou repetir o portal onde as inscrições podem ser feitas. epli.ifsp.edu.br.
19: Dicas do Enem. Meu nome é Ana Beatriz Silva e minha dúvida é: como controlar o tempo durante a prova?
20: Quem responde a Ana Beatriz é o professor Tiago Diana. Ele aproveita para dar dicas sobre os principais temas da prova de história. Vale a pena conferir.
21: Fala pessoal, dica importantíssima para você que vai fazer a prova do Enem. Eu vou dividir a minha fala aqui em dois momentos diferentes. O primeiro é sobre a organização da prova e a sua estratégia. São duas provas longas e você aproveitar bem o seu tempo vai ser um grande diferencial competitivo. São 3 minutos por questão. Investe muito no tempo de qualidade, leitura e interpretação da prova. Agora, nos temas de história, que é sempre muito recorrente, tem uma aposta grande na recorrência do tema Brasil-Colônia e principalmente os aspectos da escravidão. Toda vez que você pensar em aspectos de trabalho, economia, cidadania, direito, esses temas estarão presentes na prova e farão você acumular muitos pontos. Em história geral, a pegada história contemporânea, tentando se aproximar dos tempos mais atuais, é muito forte. Você tem uma grande prova e aproveite muito todo o seu estudo e toda a sua dedicação.
20: É isso aí. Se prepare e acompanhe as nossas dicas toda terça-feira aqui na Voz do Brasil e também na radiogov.ebc.com.br.
1: Estudantes indígenas ganharam mais tempo para reunir a documentação e garantir a participação no Programa de Desenvolvimento Acadêmico Indígena.
0: O prazo de inscrições para a seleção, que terminaria no dia 1º de outubro, foi prorrogado e agora segue aberto até o dia 26.
1: Com a alteração, o calendário do processo seletivo precisou ser ajustado e tem novas datas.
22: Candidatos interessados em participar do Programa de Desenvolvimento Acadêmico Indígena, o PEDAI, tem até 26 de outubro para se inscrever na seleção. O prazo inicial, previsto para 1º de outubro, foi ampliado pela Coordenação de Aperfeiçoamento de Pessoal de Nível Superior, a CAPES, autarquia vinculada ao Ministério da Educação. As candidaturas poderão ser enviadas até 26 de outubro, no horário de Brasília, exclusivamente pelo sistema eletrônico de inscrição da CAPES. Com a mudança no prazo, todo o cronograma foi reajustado. Agora, a análise documental está prevista para o período de 27 de outubro a 5 de novembro. O resultado será divulgado em 6 de novembro, com prazo para recursos entre 9 e 11 de novembro. A matrícula e o início das atividades seguem previstos para o primeiro ou segundo semestre de 2027. Para mais informações, acesse o portal gov.br/mec. Locução, Thalita Albuquerque.
0: E essas foram as notícias do governo federal.
1: Uma realização da Secretaria de Comunicação Social da Presidência da República.
0: Com produção da empresa Brasil de Comunicação.
1: Fique agora com as notícias do Poder Judiciário e do Congresso Nacional. Boa noite.
0: Uma boa noite, até amanhã.
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25: CNJ e Bacen propõem novas regras e limites para a negociação de precatórios.
26: Justiça Eleitoral convida eleitores para contar como foi a experiência nas eleições 2026.
25: STJ anula júri e autoriza que peritos sejam ouvidos em caso sobre sobre morte de bebê após parto.
26: Boa noite, eu sou Marcela Luiza.
25: E eu sou Walter Lima.
26: O presidente do Supremo Tribunal Federal e do Conselho Nacional de Justiça, ministro Edson Fachin, e o presidente do Banco Central, Gabriel Galípolo, receberam nesta terça-feira uma nota técnica com novas regras e limites para a negociação de precatórios.
25: O evento ocorreu na sede do STF em Brasília. A nota foi entregue pelo Grupo Executivo Interinstitucional criado pelo CNJ, o Banco Central e pela Advocacia Geral da União. Na ocasião, Fachin destacou que a nota técnica é fruto de um trabalho conjunto das instituições para dar uma resposta firme, mas cuidadosa à realidade do mercado.
2: É dessa matéria complexa, sensível e de impacto prático que nós hoje aqui estamos a cuidar. Como sabemos, a cessão de crédito e precatório é instituto constitucionalmente admitido e garantido. Por isso, o desafio é exatamente esse, o de garantir que essa circulação ocorra com informação adequada, rastreabilidade, transparência, proteção do cedente, respeito à ordem constitucional de pagamento e o controle pelo tribunal competente. Por isso, regular não é impedir que o crédito circule, é assegurar que ele circule com segurança. E é justamente esse chamado que a nota técnica procura aqui atender.
26: Segundo Fachin, a nota técnica será submetida à análise do plenário do CNJ e da instância competente do Banco Central.
25: O presidente do Supremo ressaltou ainda que o normativo deverá ser apreciado e aprovado ainda neste mês de outubro.
26: Justiça Eleitoral convida eleitores para contar como foi a experiência nas eleições 2026.
25: A enquete anônima está disponível no site do Tribunal Superior Eleitoral até 31 de outubro. Mariana Fabre.
3: O objetivo é entender como foi a experiência de quem participou das eleições e o que pode ser melhorado nas próximas. Além de uma avaliação geral, o eleitor ou a eleitora pode compartilhar sua experiência sobre o acesso à informação, o deslocamento para a sessão eleitoral e sobre a própria votação. A participação é voluntária, feita pela internet, no site tse.jus.br, e leva cerca de 3 minutos.
26: STJ anula júri em que médico e enfermeira são acusados por morte de bebê após parto domiciliar.
25: Segundo os ministros, a defesa foi prejudicada ao não obter autorização para que 2 peritos fossem ouvidos. Fátima Uchoa.
4: O Tribunal de Justiça do Rio Grande do Sul negou o pedido de oitiva dos peritos por avaliar que a defesa perdeu o prazo para indicar os assistentes técnicos a serem ouvidos, mas o STJ anulou o júri, considerando que as particularidades do caso e a necessidade de compreensão da atuação médica são suficientes para autorizar a oitiva dos peritos em novo júri e que a perda de prazo não pode prevalecer sobre o princípio da plenitude da defesa. O relator foi o ministro Reinaldo Soares da Fonseca.
26: A Justiça do Trabalho manteve uma indenização de R$3 mil a um empregado agredido pelo supervisor.
25: O caso aconteceu em Ituiutaba, Minas Gerais, mas o trabalhador também contribuiu para o conflito. Simone Moura.
5: O empregado fotografava o supervisor sem autorização e publicava as imagens com comentários depreciativos no grupo de WhatsApp da empresa. Em uma dessas situações, ele foi agredido pelo chefe. Para a justiça, a agressão não se justifica, mesmo com provocação. Mas a conduta do trabalhador também foi considerada na fixação da indenização no valor de R$3 mil.
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26: Uma boa noite.
25: E até amanhã.
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6: Está no ar o Jornal do Senado.
7: Eu sou Paula Groba.
9: E eu sou Humberto Pinheiro.
7: E estes são os destaques de hoje do Jornal do Senado, que começa agora.
9: Senadores iniciam sessões de discussão da PEC que acaba com a escala de 6 dias de trabalho e 1 de folga.
7: Projeto no Senado prevê inclusão de artesãos de baixa renda na Previdência Social.
9: Senado discute medidas para enfrentar impactos de Super El Niño.
7: Música.
8: Boa noite.
10: Boa noite.
8: Mais dias de descanso e menos dias de trabalho. O Senado começou a discutir o fim da escala 6x1. A proposta pode mudar a rotina de milhões de trabalhadores.
10: Segundo o presidente do Senado, o texto pode ser votado em primeiro turno já na próxima semana, após 5 sessões de discussão. Repórter...
12: Está no ar o Jornal do Senado.
8: Eu sou Paula Groba.
10: E eu sou Humberto Pinheiro.
8: E estes são os destaques de hoje do Jornal do Senado, que começa agora.
10: Senadores iniciam sessões de discussão da PEC que acaba com a escala de 6 dias de trabalho e 1 de folga.
8: Projeto no Senado prevê...

0: Boa noite.
1: Boa noite.
0: Mais dias de descanso e menos dias de trabalho. O Senado começou a discutir o fim da escala 6x1. A proposta pode mudar a rotina de milhões de trabalhadores.
1: Segundo o presidente do Senado, o texto pode ser votado em primeiro turno já na próxima semana, após 5 sessões de discussão. Repórter Alexandre Campos.
2: O Senado fez nesta terça-feira a primeira de 5 sessões de discussão da proposta de emenda à Constituição, que acaba com a chamada escala 6x1, antes da votação da matéria em primeiro turno. Na prática, a PEC prevê que a jornada de trabalho passará de 44 para 40 horas semanais, sem redução de salário e com direito a 2 dias de folga, sendo um deles preferencialmente aos domingos. Essas regras não valerão para os servidores públicos, mas alcançarão os terceirizados de órgãos públicos. Também não serão aplicáveis para os trabalhadores da iniciativa privada que tiverem diploma de curso superior e que receberem um salário maior que 2,5 vezes o teto da Previdência Social, salvo se o empregador, por vontade própria, decidir o contrário. A diminuição será gradual. Se aprovada a proposta, 2 meses depois de sua promulgação, o tempo de trabalho por semana passará de 44 para 42 horas. Um ano depois da implementação dessa primeira etapa, vai diminuir para 40 horas. Sem se manifestar sobre o mérito da PEC, a senadora Damaris Alves, do Republicanos do Distrito Federal, defendeu que o início da discussão da proposta em plenário deveria ocorrer depois do segundo turno das eleições.
3: É uma matéria delicada, uma matéria que diz respeito a inúmeros segmentos e a matéria de mais interesse do trabalhador. Como é que você pega uma coisa que vai mexer com milhões de vidas e você coloca no período eleitoral? Eu acho que essa discussão, pé no chão, tinha que ser pós-eleição. É de respeito à vida do trabalhador.
2: Mas o senador Paulo Paim, do PT do Rio Grande do Sul, afirmou que a redução da jornada de trabalho é uma pauta antiga no país. Ele lembrou que o ex-presidente Getúlio Vargas, diante da falta de limite, fixou a jornada em 48 horas semanais.
4: Depois, na Constituinte, nós conseguimos reduzir de 48 para 44. De lá para cá, eu apresentei acho que uma meia dúzia de PEC. Realizamos dezenas de audiências públicas e aqui no plenário também 2, 3 sessões temáticas. Para mim, as eleições devem acontecer, sim, sempre. No Brasil acontece 2 em 2 anos, que é os prefeitos e depois governadores e o Congresso, né? E a presidência da República. Então, cada vez que tiver uma discussão de uma campanha eleitoral, não se vota mais nada. É totalmente absurdo.
0: O presidente do Senado, Davi Alcolumbre, afirmou que vai cumprir todas as etapas previstas para a análise da proposta que acaba com a escala 6x1. Segundo ele, a PEC passará por 5 sessões de discussão antes de uma eventual votação em primeiro turno. Se for aprovada, serão necessárias mais 3 sessões de discussão antes da votação em segundo turno.
1: Alcolumbre também destacou que cumpriu o compromisso de levar a proposta ao plenário e afirmou que, no momento da votação, cada senador e senadora terá liberdade para decidir sobre a redução da jornada de trabalho dos quase 40 milhões de brasileiros que, segundo ele, atualmente trabalham na escala 6x1.
5: Qual é o meu desejo? É cumprir integralmente o rito constitucional, sem atropelos, sem acelerar nada, para na semana que vem termos sessões terça, quarta e quinta, e se caso todos nós pudermos concluir as 5 sessões de debate na semana que vem, do ponto de vista regimental, colocar para sua deliberação em primeiro turno.
0: Quem vive do artesanato poderá ter direito à proteção da Previdência Social.
1: Um projeto em análise no Senado prevê que artesãos de baixa renda sejam reconhecidos como segurados especiais, com acesso a benefícios previdenciários. Repórter Marcela Cunha.
6: O projeto da senadora Lurdinha Pereira, do PSB do Maranhão, inclui entre os segurados especiais da Previdência o artesão que trabalha em regime de economia familiar. O segurado especial é uma categoria da Previdência que reúne trabalhadores que vivem da própria atividade e tem regras específicas de contribuição. Para ser enquadrado nessa categoria, é preciso ter o artesanato como profissão habitual ou principal meio de vida. Além disso, a renda obtida com a atividade não poderá ultrapassar um salário mínimo. A regra valerá tanto para quem vive no campo quanto nas cidades. A senadora Zenaide Maia, do PSD do Rio Grande do Norte, destaca que, para muitas famílias, o artesanato também representa fonte de renda e sustento.
7: O artesanato não é só beleza, ele é cultura, é renda, é dignidade e é desenvolvimento para muitas comunidades.
6: A condição de artesanato

0: adesão deverá ser comprovada de acordo com a Política Nacional do Artesão.
1: Chuvas intensas, secas, enchentes e ondas de calor podem se tornar mais frequentes e intensas com a previsão de um super El Niño.
2: O fenômeno acende o alerta para os impactos no Brasil e o Senado já discute e aprova medidas para preparar o país e reduzir os prejuízos causados por eventos climáticos extremos. Repórter Patrícia Oliveira.
3: A previsão a partir de agora em outubro e para os próximos meses é de chuvas acima da média em partes da região sudeste do Brasil e principalmente no sul, com a possibilidade de ciclones. Enquanto outras regiões, como o Nordeste e a Amazônia, podem enfrentar períodos mais secos e maior risco de queimadas. Um projeto transformado em lei da senadora Tereza Cristina, do Progressistas de Mato Grosso do Sul, impede o bloqueio dos recursos do pagamento do seguro rural para proteger o produtor contra grandes perdas no campo. Outra proposta do senador astronauta Marcos Pontes, do PL de São Paulo, cria uma política nacional com um sistema de informações para prevenção e monitoramento dos riscos de desastres.
4: E isso é extremamente importante para que os nossos municípios fiquem mais preparados para enfrentar situações de emergências climáticas, e elas vão aparecer cada vez mais.
3: O projeto está pronto para votação na Comissão de Constituição e Justiça.
1: Respeitar a vontade do eleitor expressa nas urnas é fundamental para fortalecer a democracia. A avaliação é do presidente do Senado, Davi Alcolumbre, após o primeiro turno das eleições.
2: Ele pediu respeito ao resultado também no segundo turno, marcado para o dia 25 de outubro. Repórter Raíssa Abreu.
5: Ao chegar ao Senado nesta terça-feira para retomar as sessões plenárias, o presidente da Casa, Davi Alcolumbre, cobrou dos brasileiros respeito ao resultado das urnas no segundo turno.
6: Que o povo brasileiro possa, a partir deste segundo turno para presidente, nos estados que teremos segundo turno, fazer a escolha com a sua consciência livre de escolher o que é melhor para o Brasil. Como presidente do Congresso Nacional, eu tenho a convicção, primeiro, que todos nós precisamos respeitar o resultado das urnas. Isso é questão fundamental para o fortalecimento da democracia.
5: O segundo turno das eleições está marcado para 25 de outubro.
1: Já o senador Confúcio Moura, do MDB de Rondônia, defendeu uma atuação política sem radicalização e voltada à solução dos problemas concretos do país. Ele afirmou que o próximo Congresso deve priorizar medidas graduais e destacou a importância da educação, da pesquisa científica e da valorização de professores e pesquisadores.
2: Para Confúcio, governos de diferentes linhas políticas precisam concentrar esforços em fazer o básico bem feito. Ele destacou que é completamente injustificável adotar posturas contrárias ao avanço do conhecimento.
7: Não pode nenhum governo de direita, conservador ou esquerda, no mundo da tecnologia, do avanço da inteligência artificial, de tudo isso, a gente ser contra a pesquisa científica, contra o pesquisador brasileiro, contra o professor. Isso não justifica em nenhum partido do mundo.
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2: Edição de Paula Groba e trabalhos técnicos de Eliseu Caires. O Jornal do Senado fica por aqui. Acompanhe agora as notícias da Câmara dos Deputados. Boa noite.
1: Boa noite e até amanhã.
9: Jornal Câmara dos Deputados. Bancadas discutem pautas prioritárias para o período depois das eleições.
10: Homens brancos e com graduação são maioria entre os deputados eleitos.
9: Primeiro turno teve maior número de abstenções desde a redemocratização.
10: 23 deputados federais vão assumir outros cargos no próximo ano.
9: Boa noite. A partir de 2027, pelo menos 23 deputados que cumpriam o mandato parlamentar na Câmara nesta legislatura vão ocupar outros cargos, como informa o repórter Luiz Cláudio Canuto.
11: 23 deputados federais foram eleitos para outros cargos, como governador, senador e deputado estadual. 17 deputados federais foram eleitos para o Senado e 2 foram eleitos na chapa para o Senado, como suplentes de senador. Em nível estadual, o deputado Zuco, do PL do Rio Grande do Sul, foi eleito em primeiro turno governador do estado. Em Tocantins, o deputado Vicentinho Júnior, do PSDB, disputará o segundo turno contra a senadora professora Dorinha, do União. Segundo o cientista político Paulo Castro, a Câmara dos Deputados costuma ser o ponto de partida para uma carreira política em nível nacional. E é natural que deputados, após algum mandato, passem a disputar vagas no Senado, prefeituras ou governos de estado.
12: Então o eleitor percebe isso, ele sabe que essa atuação política aqui na Câmara dos Deputados também gera muito aprendizado político, consolida também as bases de atuação desses parlamentares nos seus municípios, principalmente depois que nós tivemos aí a possibilidade de flexibilizar, vamos dizer assim, a forma como eles disponibilizam, direcionam emendas parlamentares para os seus eleitores, e o eleitor valoriza essa experiência. Então, é comum, porque dentro da política, né, quem tem mais exposição, quem tem mais presença, costuma sair à frente na eleição. Então, certamente um deputado federal que disputa outro cargo já tem esse recall.
11: 5 deputados federais foram eleitos para assembleias legislativas e 4 ficaram como suplentes nas chapas eleitas para os legislativos estaduais. Outros 31 deputados candidatos não foram eleitos. Da Rádio Câmara de Brasília, Luiz Cláudio Canuto.
9: Eleições.
10: O perfil dos deputados permaneceu quase inalterado em relação às legislaturas anteriores e a maior parte da Câmara segue sendo formada por homens brancos e com nível superior. Saiba mais detalhes sobre o perfil dos parlamentares eleitos na reportagem de Agui Pontes.
13: Com a contagem dos eleitos, a Câmara dos Deputados mantém perfil social majoritariamente branco, masculino e com idade média em torno de 49,9 anos. Segundo o cientista político da Universidade de Brasília, Murilo Mendes, o rosto da Câmara é muito próximo do que ela já vem tendo há muito tempo.
14: A Câmara dos Deputados manteve o mesmo perfil, muito parecido o perfil social de outras legislaturas, majoritariamente formada por homens, brancos, de ensino superior também, de maior renda.
13: Segundo o último levantamento dos perfis dos deputados, dos 513 representantes na Câmara, 421 possuem ensino superior. Deputados do sexo masculino ocupam 404 cadeiras e 374 dos representantes são brancos. Esses mesmos fatores encontram pouca correspondência na população geral, segundo dados do IBGE. Enquanto deputados com ensino superior são 82,1%, esse mesmo perfil representa 21,4% da população. A população masculina corresponde a 48,5% do povo brasileiro. Já na Câmara, 78,8% dos eleitos são homens. E apesar de 72,9% dos deputados serem brancos, 10,2% dos brasileiros se autodeclaram da mesma forma. Representantes pretos e pardos somam 26,4%, em torno de um quarto da Câmara. Pessoas indígenas têm 3 representantes, um a menos se comparado à legislatura anterior. E pessoas amarelas de ascendência asiática têm 1 representante, 2 a menos do que antes da eleição, o deputado Kim Kataguiri, do Missão de São Paulo. Segundo o cientista político Murilo Mendes, apesar do perfil da Câmara se manter muito próximo ao que sempre foi, houve um aumento da presença feminina. Foram mais 19 cadeiras com as eleições de 2026, fazendo com que elas passassem de 17,7% das candidatas eleitas em 2022 para 21,2%.
14: Hoje, as mulheres são vitrines eleitorais dos partidos. Funcionam como puxadoras de votos em muitos estados. Então, hoje, o investimento em candidaturas femininas deixou de ser apenas para cumprir a nominata, para cumprir a cota de gênero. E hoje elas são cabeças de chapa da disputa proporcional.
13: No recorte de faixa etária, a média de 49,9 anos se mantém constante em comparação a outras magistraturas, mas apresenta diversidade de idades na casa. A maior fatia dos deputados, 31%, tem entre 40 e 49 anos. Cerca de 24% tem entre 50 e 59. 17,5% possui entre 60 e 69. Entre 21 e 34 anos, são 9,7%. E 70 anos ou mais, são 6%. Os deputados mais idosos, com 78 anos, são Magna Mofato, do PL de Goiás, e Luiz Carlos Busato, do União do Rio Grande do Sul, O mais jovem, com 21 anos, é Alvinho Lira, do PP de Alagoas. A composição da Câmara contou com uma maioria de deputados reeleitos. Aproximadamente 58% estão renovando o pleito. Da Rádio Câmara, de Brasília, Agui Pontes.
9: Na próxima legislatura, 29 deputados federais voltam a exercer o mandato na Câmara. É o maior número de ex-deputados que retornam à casa desde 2010. Confira os detalhes na reportagem de Antônio Vital.
15: Dos 513 deputados federais eleitos este ano, 29 já tinham exercido o mandato antes e estavam fora da Câmara. Esse número representa menos de 6% do total, mas inclui ex-parlamentares conhecidos em seus estados, como o ex-presidente da Câmara, João Paulo Cunha, do PT de São Paulo, e o ex-líder do governo Bolsonaro na casa, Major Vitor Hugo, do PL de Goiás. Dos ex-deputados que retornam à Câmara, 12 são do PL, 7 do PT, 3 do MDB e os demais do PP, Podemos, União Brasil, Novo, PSD e PRD, com um representante cada. O número de ex-deputados que retornam à Câmara é o maior desde 2010. Em 2010 foram 28 e em 2022 foram 17. Esses deputados não estão incluídos nos cálculos de renovação da Câmara, que só considera os eleitos para o primeiro mandato. Esse número é de 183, o que representa uma taxa de renovação de pouco mais de 35%. Dentre os outros nomes conhecidos que ocuparão cadeiras de deputados no ano que vem, estão Freixo, do PT do Rio de Janeiro, Agnello Queiroz, do PT do Distrito Federal, e Subtenente Gonzaga, do PL de Minas Gerais. Para o cientista político Ricardo de João Braga, são políticos experientes que enfrentaram uma tarefa difícil ao se elegerem sem estar ocupando um mandato.
16: Quem estava fora da política no sentido dos cargos teve que subir uma montanha relativamente alta. E quem estava fora da política mesmo, eu acho que teve que trabalhar vários anos para conseguir reconstruir a sua rede de relacionamento. Esse retorno, primeiro, é o reconhecimento do eleitor, ou então é simplesmente até um recall, como a gente costuma dizer, aquela lembrança. Mais uma coisa que é interessante é que é uma volta de parlamentares experientes.
15: Entre os que voltam a exercer um mandato este ano estão apenas três mulheres: Perpétua Almeida, do PCdoB do Acre, professora Rosa Neide, do PT de Mato Grosso, e Rose Modesto, do União de Mato Grosso do Sul. Da Rádio Câmara de Brasília, Antônio Vital.
9: Política.
10: O primeiro turno das eleições registrou o maior número de abstenções desde a redemocratização. Quem explica os detalhes é a repórter Kate Nayane.
17: Neste domingo, o primeiro turno das eleições de 2026 registrou o maior número de abstenções desde 1998. Ao todo, foram 21,08%, o que equivale a 33,4 milhões de eleitores, segundo dados do Sistema de Totalização de Votos do Tribunal Superior Eleitoral. O especialista em relações governamentais, Eduardo Galvão, analisa que o percentual já era esperado, considerando as últimas eleições. Para ele, a alta expectativa dos brasileiros sobre os candidatos causa uma espécie de frustração, o que pode levar o eleitorado a se abster do direito ao voto.
18: Tanto aqui no Brasil quanto em outros países também da América Latina, que é a alternância muito rápida de poder entre espectros políticos. Ou seja, vota-se na direita, não consegue resolver os problemas, vota-se na esquerda tentando resolver os problemas, não se consegue esse resultado, o imediatismo das pessoas, do eleitorado, por soluções.
17: Ele afirma ainda que essa expectativa explica não só a alternância no poder, quanto à desmotivação das pessoas para ir às urnas exercer a sua cidadania.
18: Na minha visão, esse dado, ele conversa muito com essa tendência de alternância de poder, porque isso demonstra uma insatisfação muito grande das pessoas em relação ao ambiente político, em relação aos próprios representantes. Na percepção das pessoas, as demandas sociais não estão sendo atendidas nem por um projeto de governo, nem por outro projeto de governo.
17: Em 2022, a porcentagem de abstenção foi de 20,95% na primeira etapa da votação. Em 2026, 158,7 milhões de eleitores foram considerados aptos a votar. 125 milhões compareceram às urnas. Entre os votantes, 2,2 milhões dos votos foram em branco e 3,6 milhões nulos. Os votos brancos e nulos são geralmente de pessoas que não se identificam com nenhum candidato ou partido. É tido como um voto de protesto e pode demonstrar o descontentamento da população em relação às opções de governantes disponíveis para ocupar as cadeiras do plenário. Da Rádio Câmara de Brasília, Kate Nayane.
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9: Economia.
20: Arthur Oliveira Maia, do União da Bahia, é favorável à proposta de emenda à Constituição que limita a alíquota máxima do IPVA a 1% do valor de venda do veículo. A PEC também altera a base de cálculo do imposto para considerar o peso de fábrica do automóvel em vez do valor de mercado.
10: Arthur Oliveira Maia explica que a ideia é tornar a cobrança mais previsível e evitar que o valor do IPVA aumente de forma excessiva em razão do preço do veículo. O texto ainda permite que os estados concedam descontos para veículos menos poluentes.
20: Fernando Coelho Filho, do União de Pernambuco, apoia a criação de uma frente parlamentar em defesa do mutualismo. O colegiado visa garantir uma alternativa viável e competitiva ao mercado tradicional de seguros de veículos.
10: Fernando Coelho Filho ressalta que a iniciativa busca articular ações entre o governo, a iniciativa privada e a sociedade civil para fortalecer o setor. Segundo ele, o colegiado é importante para garantir um ambiente regulamentado que amplie a proteção do patrimônio da população.
9: Agricultura.
20: Gabriel Mota, do União de Roraima, defende a aprovação de projeto que cria um Programa Nacional de Assentamentos Produtivos próximos às cidades. A proposta busca ampliar o acesso à terra para famílias vulneráveis, com foco no abastecimento de mercados locais.
10: Gabriel Mota ressalta que os assentamentos poderão receber apoio para assistência técnica, crédito e comercialização da produção. O texto admite lotes menores que 1 hectare, desde que estudos comprovem a viabilidade econômica, ambiental e produtiva da área.
9: Votação.
20: Após o primeiro turno das eleições, os partidos começam a discutir pautas prioritárias. O PL, com a maior bancada eleita para a Câmara e o Senado, defende mais flexibilidade nas relações trabalhistas.
10: A Federação PT, PCdoB, PV, com a segunda maior bancada eleita para a Câmara, diz que o fim da escala 6x1 é uma demanda da sociedade. A repórter Silvia Munhato tem as informações.
21: Com a definição das novas composições da Câmara e do Senado para a próxima legislatura, os partidos já começam a discutir as pautas legislativas prioritárias. A partir da força eleitoral do PL mostrada nas urnas, o deputado Maurício Marcon, do Rio Grande do Sul, vice-líder do partido na Câmara, acredita que haverá menos espaço para medidas que busquem regular as relações trabalhistas, como as discussões sobre a jornada de trabalho máxima.
22: A gente tem exemplos dos Estados Unidos, do Canadá, da Austrália, da Inglaterra, que fazem a questão por horas trabalhadas com os direitos trabalhistas garantidos de forma proporcional, onde as pessoas vão fazer as suas horas de trabalho que assim desejarem. Se quiserem trabalhar 2, 3, 4, 5, 6 dias, elas vão ter a liberdade.
21: Para o deputado Daniel Almeida, do PCdoB da Bahia, vice-líder do governo no Congresso, a sociedade se mostrou favorável ao fim da escala 6x1, porque quer mais tempo livre.
23: Quem está contra isso está contra a evolução natural das coisas, está contra a opinião da sociedade, está contra os trabalhadores brasileiros. Esse debate de que o mercado regula as relações na sociedade, regula as relações no mundo do trabalho, as relações econômicas, é uma falácia. Não é assim que as coisas funcionam.
21: Maurício Marcon afirma que o partido deve trabalhar pelo corte de impostos e até para suspender a reforma tributária, aprovada em 2023 pelo Congresso. Outro movimento, segundo ele, será na direção do corte de gastos, além de outras pautas.
22: Fim das decisões monocráticas do Supremo Tribunal Federal, que está lá esperando há muito tempo lá, e a gente precisa votar, redução da maioridade penal. Então a gente tem várias pautas aí para serem aprovadas.
21: Daniel Almeida acredita que o país terá que fazer um enfrentamento mais firme do crime organizado e citou a proposta em discussão que busca reestruturar o sistema de segurança pública.
23: Criou-se o fundo eleitoral, mas a presença do poder econômico e de forma especial de setores do crime organizado na vida política está cada vez mais intensa. Então tem que fazer uma reforma político-eleitoral.
21: O vice-líder do governo também acredita que será necessária uma discussão sobre o Supremo Tribunal Federal no sentido de fixar mandatos para os ministros. Da Rádio Câmara de Brasília, Silvia Minhato.
0: Segurança Pública. Mário Negromonte Júnior, do PSB da Bahia, apoia a proposta que amplia a coordenação da União na segurança pública e integra os órgãos federais, estaduais e municipais. A PEC também reforça a atuação da Polícia Federal contra organizações criminosas e milícias.
3: Mário Negromonte Júnior destaca ainda a criação da Polícia Viária Federal, com atuação em rodovias, ferrovias e hidrovias, e a inclusão das guardas municipais no sistema de segurança pública. Ele acrescenta que a proposta também prevê recursos para os fundos nacionais da área.
0: Marangoni, do Podemos de São Paulo, é autor de proposta que altera o Código Penal para aumentar a punição a quem comete o crime de ato obsceno em locais de uso coletivo. De acordo com a matéria, a punição passa a ser de 2 a 5 anos de reclusão, além de multa.
3: Marangoni afirma que a medida alcança banheiros, vestiários, escolas, transportes coletivos, centros comerciais e outros espaços frequentados por crianças e adolescentes. Ele considera que esses ambientes exigem proteção reforçada contra a exposição a atos de conteúdo sexual.
0: Marussa Boldrin, do Republicanos de Goiás, propõe criar diretrizes nacionais para transformar as salas lilás em uma política de atendimento humanizado a mulheres e meninas vítimas de violência. A implantação seria gradual, respeitando a autonomia de estados e municípios.
3: A proposta, relatada por Marussa Boldrin na Comissão de Saúde, garante acolhimento, escuta especializada e integração com a rede de proteção. Também prevê treinamento contínuo das equipes e protocolos nacionais para orientar o atendimento às vítimas.
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0: Previdência. Vander Lobé, do PT de Mato Grosso do Sul, apoia o projeto que regulamenta a aposentadoria especial por penosidade no regime geral de previdência social. A proposta define o conceito de penosidade e estabelece critérios para a concessão do benefício.
3: O texto de Vander Lobé prevê a aposentadoria após 25 anos de trabalho em condições de grande desgaste físico ou mental, mediante comprovação por perícia técnica. O projeto também cria regras específicas para motoristas do transporte rodoviário comprovarem o direito ao benefício.
0: Termina agora o Jornal Câmara dos Deputados, produzido pela Rádio Câmara, com trabalhos técnicos de Everson Urani e apresentação de Luciana Vieira e José Carlos Andrade. Uma ótima noite para você.
3: A Voz do Brasil volta amanhã. Uma boa noite para você.
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Hoje é terça-feira, 6 de outubro, estamos com 18 graus e um décimo de temperatura. Oito horas, um minuto, mais 10 segundos.

Maria Lúcia, uma mulher guerreira, trabalhadora, incansável. Sustentava sua casa com o seu trabalho, fazendo faxina em várias casas. Mãe de dois filhos, casada com Antônio, esse desempregado. Antônio, tentando emprego há muito tempo, não conseguia ter êxito em sua busca, pois nada ajudava o pobre Antônio de conquistar um trabalho digno e sustentar a sua casa. Com isso, o relacionamento entre Maria Lúcia e Antônio ia de mal a pior, pois a Maria cobrava do Antônio um trabalho. Ela estava cansada de sustentar sozinha a casa e ver que o marido não conseguia, por falta de sorte, um trabalho digno, devido à sua idade avançada. Brigas para lá, para cá, desavenças, o clima terrível em seu lar. Uma certa feita, Antônio consegue um trabalho como recepcionista de um estacionamento num shopping. E no seu primeiro dia de trabalho, após uma noite turbulenta, ele vai, engasgado pelo relacionamento turbulento, mas feliz por ter conseguido esse trabalho. No seu primeiro dia, Antônio pega o telefone, tenta ligar para a esposa, porque aquele dia ele estava engasgado e queria dizer para Maria Lúcia que ele amava muito a Maria e queria dar tanto um abraço nela. Primeira tentativa, ao ligar, Maria Lúcia disse: desliga esse telefone e vai trabalhar, antes que você perca esse emprego e volte a ficar desempregado e eu tenha que sustentar você de novo. E desligou o telefone na cara do Antônio. Ele voltou ao seu trabalho. Mais tarde, ele tenta novamente falar com Maria Lúcia e ela, mais uma vez áspera, revoltada, diz: não vou falar com você até chegar em casa. Por hoje é só, logo mais a gente conversa em casa. E ele falou: Maria Lúcia, eu só queria te dar um abraço. Eu estou com uma vontade tão grande de dar um abraço. E ela falou: em casa a gente conversa. Antônio voltou ao seu trabalho. Passou a manhã, a tarde trabalhando. À noite, uma chuva muito forte na cidade inunda um shopping, justamente no local de trabalho do Antônio, no estacionamento subterrâneo. E ele tenta salvar algumas pessoas porque a água começou a crescer e inundar rapidamente aquele estacionamento. Antônio, numa condição heróica, salva algumas pessoas, mas ele não conseguiu se salvar. Infelizmente, Antônio faleceu no seu primeiro dia de trabalho. Ao receber a notícia, Maria Lúcia, inconsolada, chorava tanto. E a única coisa que ela lembrava era da última ligação do Antônio, dizendo: meu amor, eu estou aqui com uma vontade tão grande de te abraçar. E ela disse: a gente conversa em casa. E eu digo para você agora, meu amigo, minha amiga, meu irmão, minha irmã: é melhor abraçar do que brigar, porque você não sabe se terá outra oportunidade de abraçar essa pessoa ao seu lado, essa pessoa que te ama. Por isso, pense com carinho e que Deus te abençoe. Amém.

0: Olá, olá, olá, boa noite. A gente está chegando aí de novo para mais um programa da noite contigo, amigo ouvinte da 104. A boa música, alegria, informação e entretenimento seguem aqui na noite desta terça-feira, 6 de outubro. Estamos com 17 graus e 7 décimos de temperatura. Tivemos algumas pancadas de garoa nas encostas de Cerro, né? Durante a tarde aí, né? Tava tranquilo aqui, né? Tava tranquilo. Hoje, né, a gente, 998-77-6256. O 996-19-10-14, somente mensagem de áudio e mensagem de texto, tá? A gente tá em casa, tô fazendo remoto hoje, então, o 996-19-10-14, ele só tá na tela aí, tá? Só tá na tela com a gente, tá? Então, no telefone da rádio, somente mensagem de áudio e mensagem de texto, tá, gente? A gente está na live do Facebook também, né? Estamos ao vivo aqui, né? E estamos ao vivo no seu dial, no seu rádio, no seu radinho de pilha, no seu radinho elétrico aí, né? Tanto faz, né? Seu celular. A gente está aí então contigo, amigo ouvinte, trazendo mais um programa da noite contigo, amigo ouvinte. 8 horas e 13 minutos, 8 e 13.
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1: 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Falamos também que nesse sábado, a partir das 8h30 da noite, lá no Ildonar Gelzer, na Casa de Festas Gelzer, na Vila Botucaraí, tem o bailinho do Tio Véio, a partir das 8h30 da noite, com Josiel Carvalho, o pessoal está convidado. A partir das 9 da noite, lá no Zinho, tem Explosão do Sul, sábado também, tá? No domingo, nós temos ali no Sandro Schmidt, né? No domingo, no Sandro Schmidt, nós temos o bailão também, né? Rota do Tempo, tá? Rota musical, Rota do Tempo, o pessoal tá convidado a fazer festa aí, terminar, né, o final de semana em boas companhias aí, né? Dançando, se divertindo, tomando aquela cerveja gelada. Na segunda-feira, nós temos aí o Dia da Criança, vai ter uma galinhada de panelão ali na Julieta, tá? Na Julieta e no João, domingo meio-dia, tá? O pessoal aí que queira colaborar, né, com algum ingrediente pra galinhada, né, não vai pagar a boia, tá? Se o pessoal não levar nada pra colaborar pra cozinhar a galinhada, né, vai ter que pagar um pouquinho, tá? Mas vai ter galinhada, né, com muitas brincadeiras pra gurizada ali na Julieta e no João. Certo, gente? Muito bem. 8h24, vamos lá, vamos pra previsão do tempo. 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Clima-tempo, o que diz o clima-tempo? Amanhã a gente vai a 30 graus, tá?
0: calorão, tá? Entre 15 e 30 graus. Então não vai baixar muito do que a gente tem a temperatura agora, tá? A gente tá com 17,8. As pancadas de chuva aí, muito provavelmente alguma garoa, alguma coisa assim, ela tá prevista bem pro final da quarta-feira. Quinta-feira a gente começa com a chuva forte, tá? Na casa dos 20 graus, na casa dos 20 milímetros, tá? Entre 20 e 27, 28 graus. Abre o sol de tarde, prepara ali para nós termos chuva forte na sexta e no sábado, tá? Sexta e sábado, dois dias aí com uma chuva mais intensa. Domingo a gente volta a ter tempo bom, segunda-feira a gente volta a ter chuva. Vamos dar uma olhadinha aqui no IMET. Isso que eu passei aí é o clima-tempo, tá? O IMET. O IMET está colocando praticamente a mesma coisa até domingo também, tá? Só o volume de chuva não é tão grande. Agora vamos pro IMET, tá? Vamos pro IMET. É, aqui mora o perigo, tá, tio Furão? É muito... Muito provavelmente a nossa região aqui vai ficar com chuvas entre 50 e 120 milímetros, tá? Entre 50 para cima é certo, tá? Aqui a gente tem uma condição de pegar aí, não pegar a chuva tão intensa assim de passar de 120 milímetros. Mas a gente vai ter uma chuva bastante consistente. Quinta, sexta. Vamos olhar o sábado aqui, que é dia 10. A gente ainda tem uma chuva bastante consistente aí, tá? Vamos olhar aqui o final do sábado. Vamos olhar aqui. É, a gente continua aí com chuva até o final do sábado, tá? Até o final do sábado a gente deve continuar com instabilidade. Amanhã, então, é o dia de tempo bom ainda. Final do período se instabiliza e daí você vai, tá? Daí você vai aqui, talvez melhore aí no domingo, tá? Melhore no domingo. O domingo tá ali, livre, leve e solto. A segunda-feira, o dia da nossa Romaria, tempo bom também, tá? Pelo menos aí, não tem chance de chuva no domingo. Domingo, aliás, na segunda, né? Na segunda. A gente volta a ter chuva aí na segunda de noite, tá? Mas não é muita coisa, pelo menos por enquanto. Assim é que a coisa está se desenhando aí para os próximos dias na nossa região. 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Muito bem. Vamos para o resultado da loteria. 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Quarto prêmio, 6.207. Terceiro prêmio, 6.310. Segundo prêmio, 2.834. E o primeiro prêmio, 7.709. Se tu acertou, parabéns. Se tu não acertou, fazer o quê? Tem que esperar até amanhã. Amanhã tem jogo de novo, tu joga. Pode ser que daí a sorte sorri pra ti. Ela não quis hoje, quem sabe amanhã. Vamos agora pras manchetes. Vamos pras manchetes. 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Ó, aqui a gente só pra complementar, viu, gente? Só pra complementar a questão do tempo, né? O GZH, já nas, indo pras manchetes, mas complementando a previsão do tempo. O Rio Grande do Sul tem alerta de tempestade para quarta-feira já, tá? Fica fora somente ali a área da região metropolitana, né? Os campos de cima da serra e as próprias Serra Gaúcha, tá? Vamos lá então com as manchetes. De deputado mais votado a governador eleito em primeiro turno. Como Zuco se tornou fenômeno eleitoral no Rio Grande do Sul em apenas 8 anos. Fim da escala 6-1. Senado retoma a discussão da PEC e Alcolumbre diz que votação deve ocorrer na próxima semana. Transição do governo do Rio Grande do Sul começa oficialmente na sexta-feira já. Caso de gripe aviária confirmado em aves de subsistência em Selbar. Isso é... são... apareceu numa galinha ou um galo, sei lá eu, em Selbar, né, que é galinha de terreiro, tá, gente? Mesmo após duplicação, trechos da 287 seguem com pistas simples e faixas bloqueadas por cones. Ex-promessa que trocou o Grêmio pelo Barcelona estreia como profissional na Série B. Inter faz pedido de conversão de pena para antecipar retorno de zagueiro suspenso. Fim da escala 6-1. Senado retoma a discussão da PEC e Alcolumbre diz que votação deve ocorrer na próxima semana. Transição do governo do Rio Grande do Sul começa oficialmente na sexta-feira já. Caso de gripe aviária confirmado em aves de subsistência em Selbar. Isso é... são... apareceu numa galinha ou um galo, sei lá eu, em Selbar,

Com pistas simples e faixas bloqueadas com por cones. Ex-promessa que trocou o Grêmio pelo Barcelona estreia como profissional na Série B. Inter faz pedido de conversão de pena para antecipar retorno de zagueiro suspenso. Novo núcleo especializado do IGPRS deve acelerar perícias e reunir dados sobre casos de feminicídio. Carol Portaluppi relembra furo na volta de Renato ao Grêmio. Me deu uma bronca. Batista explica preferência por sistema tático que tenta replicar no Inter. Esse é o caminho que pode render bons frutos. Estas as manchetes do GZH. 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PP e União Brasil anunciam apoio a Flávio Bolsonaro no segundo turno. Ronaldo Caiado declara voto em Flávio Bolsonaro e promete mobilização integral. Renan Santos nega ter sido procurado para alianças e cita prioridades. Messi dá adeus à seleção da Argentina em partida contra Benin. Sem dar detalhes, Flávio fala em mudar a constituição do país. Lula diz que votação de fim da escala 6 por 1 é primeiro teste para o PL. CR7 diz que Jorge Jesus descumpriu a palavra por duas vezes. Ministério Público defende que Tribunal Superior Eleitoral aceite desistência de garotinho em ação. Paramount compra Warner Brothers por 547 bilhões de reais e terá novo nome. Sport abre sobre São Bernardo na Série B. Justiça nega liminar para Vasco e Botafogo no Maracanã. São Paulo pode perder pontos no Brasileiro por transfer ban da FIFA. Morre Juarez Machado, artista plástico e pioneiro do desenho de humor na televisão brasileira. São Paulo e Dorival Júnior são multados pela Conmebol em 500 mil reais. Policial finge vender semijoias para resgatar mulher mantida em cárcere por companheiro. Fluminense tem 9 pendurados e 3 titulares podem ficar fora do clássico contra o Flamengo. Peste pneumônica. Estados Unidos pedem que cidadãos americanos deixem Rússia imediatamente. Atacante do Atlético Mineiro tem lesão diagnosticada. Justiça condena Gustavo Lima por expulsar mulher de show no Réveillon em Fortaleza. Cliente come só metade do bolo e tenta devolver o restante para a confeiteira, que desabafa nas redes. Krista Pick, que sobreviveu a duas injeções letais nos Estados Unidos, está consciente e falando. Recém-nascido morre por múltiplas lesões com apenas 16 dias de vida e casal é preso no Rio de Janeiro. Terceira deputada estadual mais votada de São Paulo, Sofia Faveiro, detalha prioridades para mandato. Espanha vira o jogo sobre a Croácia e avança na Liga e soma 42 jogos sem perder. Brandão exonera e nomeia secretários e presidentes de órgãos do Maranhão. Estas as manchetes da Globo. Estamos indo para gás.com, notícias da nossa região. 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Safra de tabaco 26-27 chega a 85% de plantio e 4% da colheita. Prefeitura de Santa Cruz oferece terreno ao Tribunal de Justiça do Rio Grande do Sul para construir novo foro. Nicole Weber afirma que grupo político estará na disputa pela prefeitura. Rodrigo Rabusca admite possibilidade de disputar a prefeitura de Santa Cruz.

Prefeitura de Santa Cruz inicia instalação de estrutura para motoboys. Clima de Oktoberfest toma conta de Santa Cruz. Servidor municipal aciona guarda após sofrer ofensas no trabalho. Vereador propõe meia entrada na Oktoberfest para doadores de sangue. Estresse durante jogo pode aumentar risco cardíaco. Na Câmara, mastologista Leísa Caspari aborda diagnóstico precoce do câncer de mama. Estas as manchetes e alguns dos principais sites de notícias aqui na 104 AFM Cerro Branco. Um abraço para Dinha, Almerinda Lopes, a Marlise Wendler e seu Eloy, o Nestor Eluvanger, o Rim. Um grande abraço aí nos acompanhando lá em Candelária. É o prefeito de Candelária aí. A Fabiana Andréia Faller, o José Ironi da Silva, ele e a Leone Pitol lá na linha alta de cima, o Vilmar Padilho, o Dyson e a Eliane, o Jair Strasburger, o Neca, o Fernandinho, a Nélcia, a Zenira da Rosa, o Valério Caspar, o Hernani Petterman, a Vera e o Carlos, a Renita Beer, o Tonho e a Tonha. Também vamos olhar aqui, né? Vamos olhar aqui, o Dibirto mandou aquele abraço também, né? Outro abraço pra ti, viu, Dibirto? A Yara, de novo Cabrais, a Terezinha e o Neri, o Sandro, a Célia, o Márcio, a Andréia, a Brenda, o João Limberger e a Julieta, o Hernana Fritz, esse pessoal aí, ligadaço com a gente, né? O Vani, a Dona Nauro, o Ari, esse pessoal aí, ligadaço com a gente, né? O Fumaça também, né? O Fumaça também tá ligado com a gente, né? É Fumaça. Quem mais deixou o recado aqui? O Adão do Nascimento, Paraíso do Sul, aquele abraço. Pessoal que nos acompanha aí, né? Pelas redes sociais, né? Pela live no Facebook aí, né? Pessoal nos acompanha, coisa boa, né? Aqui, quem mais aqui, né? Quem mais aqui? O Flávio Aristeca, né? O Ivo Beck e a Cleonice, o Jair e a Jurema, o Arnildo e a Adriana, o Everaldo e a Loreta, também o Nildo e a Marli, o Alvarino e a esposa, o Írio e a Marlete, o Célio Beck, o Eugênio, o Varros e a Rosalina, o Lourenço Mila, o Zato Mila e família, o França Mila e família, o Henrique de Novo Cabrais, o Paulinho Volman da Palmeira, o Loreno e a Helenito, o Adão e a Ivone, o Arnaldo e a Celinha, a Odila Bonelli e o Hélio, a Cerilda Raut, pessoal aí que nos acompanha, né? Obrigado pela companhia, né? Obrigado pela companhia. Valmir e o Jabuti também ligados com a gente aí, né? O Lenar Guever, né? O Lenar Guever vai lá pro quarto dele lá, né? Ali um pouquinho fora de casa, né? Fora de casa lá, né? Onde é que ele tenha os apetrechos das lidas ele enquanto que ele descansa. Que o Lenar é daqueles que ele, enquanto ele descansa, né? Ele faz filé de peixe, ele faz melado, né? Entre outras cositas mais, né? Enquanto, o pobre, enquanto descansa, carrega a pedra. É mais ou menos assim a coisa, né? É mais ou menos assim a coisa, né? Pessoal aí que nos acompanha diariamente, noturnamente também, né? Porque é de noite, né? Também, né? É de noite também aí que o pessoal nos acompanha. Geralmente é, né? Geralmente é. É, enquanto que descansa aí um pouquinho das leads, né? Enquanto que descansa das leads, aí escuta o programa do Furão. O Hilário, a Nádia, Alessio Celso, o Darcy e a Beloni, a Orenito e a Eliane lá na subida do Santo Cerro lá, né? O Eli Alone, a Marisa Batque, seu Luiz, a Marizinho Zezinho, a tia Reni, né? E a Aliese, o Clério e a Chane, a Marina, a Julieta e o João, a Mara e o Olívio. Quem mais aqui, né? Vamos para outra lista, né? Vamos para outra lista aqui. Cadê? Fugiu aqui minha lista agora. Que barbaridade. É, a Renata Matias,
A Vonete, o Nilton, Nestor e a Rosane, o Olde Maria Maria, o Romildo e a Celimora, o Jair e a Adriana, o João Calixto e a Silda, tive lá agora de tardezinha, né? Lá, né, pessoal, tomando uma gelada, né? Tomando uma... Preço super especial lá no Calixto aí, do litro de cerveja gelada. 10 pilinhas, tá? O Edenir e a Lúcia, um abraço, né? Os Carvalho e a Glória... O Osmar e a Nair, o Mauro e a Gelcita, a Carla e o Arno, o Lorivaldo, o Albino Reba, o Flávio Borne, família. Pessoal aí que nos acompanha. Aquele abraço. Nelson da Silva, ligado com a gente também, né? Muito bem, agora são 8 horas e 42 minutos, né? A Odila agradeceu que a gente falou. A Ironda e o Joselito aí, né? A Marisa Pfeiffer, né, e o Elton, aquele abraço, Darcy e a Sirley, também ligados com a gente aí, né, a Rosemary Bervino, a Dona Gladys, né, Dona Gladys também gosta de escutar aí, principalmente quando a gente toca aquelas músicas mais antigas um pouco, né, o Raul Pavanato e a Dorli, o Pia Beba e família lá na São Pedro, né? Lá na linha São Pedro. Aquele abraço, né? Vilmar Padilha, um abraço aí também, tá? Muito bem. O que que a gente tem pra dizer pra vocês aí, né? O que que nós temos aqui, né? Vamos lá. Vamos de música, então, né? 8h43 e meio. Quarteto musical. Simbora!

0: 8:50, é o popular 10 para as 9, tá? Vamos lá, hoje é terça-feira, 6 de outubro, rapaz, agora que eu me lembrei do tal do 6 de outubro, né? Esse traz boas recordações desse 6 de outubro, mas já faz tempo. Vamos lá, fala aí, Edmirto.
1: Poxa, Marcos, bom dia, boa noite. Nós dizendo boa noite, então é sinal que nós já temos de noite, né, Tomarcos? E aí eu digo assim que com isso tem a ver, me ver feliz, é só me ver eu trabalhar, Tomarcos. Trabalho feliz da vida por gostar. Coisa muito boa, como a gente pode trabalhar. Escutar o programa do Marcos, depois bem sentadinho, a gente vai descansar. E aí que a gente diz que é o programa da noite. Não tem igual pra comparar. E aí a gente pede a música para aquele pessoal de show, pessoal de casa, aqueles qualquer coisa que é da amigo. E aqueles também que não são amigos, que não conhece, que sabe que sim, também não vale. E vamos deixar a música por tua conta. Sabe? Eu gostei daquela morena dos olhos negros, tá? Ah, gostei. Adorei aquela música ali, da mais uma morena dos olhos verdes, né? Eu falando com a Helena hoje, ela me disse que ela conheceu uma morena dos olhos verdes. Eu disse, ah, então me ganhou, me venceu. O meu pai tinha os olhos verdes. Meu pai era de origem alemã, Tomás. Mas então era isso, Tomás. Um bom trabalho e uma boa noite.
0: Valeu, Divirto. Vamos lá, então. Ó, vamos mandar mais abraço aqui, ó. Vou mandar essa aqui pro Iraí Reben também, né? Pessoal que nos acompanha aí, né? Essa gauchada que nos acompanha, essa aqui é uma gaudéria aí, né? É uma gaudéria daquelas pra lá de especial, né? Vamos mandar essa, mas essa aqui eu acho que é mais... Aqui eu vou mandar uma gaudéria aqui, ó, só não é... É dos Serranos, tá? O José Ironi da Silva e a Leone vão escutar aí, ó. Vão escutar esse popurrizote aqui, ó, pra lá especial, ó. Eu acho que esse popurri, ele foi feito pra mim aqui, viu, Divirto?
2: Me chamaram aqui?
3: Não, senhor. Não. Essa aí, ó, é pra mim.
2: Não mesmo, companheiro. Essa música foi feita pra mim. Ah.
4: Que é pra ti? O que, meu povo? Essa música foi feita pra mim, chefe!

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1: Derli, eu tô. Não adianta tu ligar pra mim naquele telefone, tem que ligar no meu, tá, Derli? Lá na, não tem ninguém na rádio, tá, Derli? Valeu, meu amigo! Liga aqui no meu telefone, tá? 998776256.

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